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6: 10h32.
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6: Maravilha! Já de volta por aqui com o nosso segundo tempo, segundo e último bloco do nosso Eletro Hits, o programa perfeito para o seu fim de semana. Você com certeza continua participando com a gente, interagindo comigo na batida perfeita do seu rádio, velho. É assim, é o clima do fim de semana aqui do Eletro Hits. Então vamos nessa, deixar de papo, curtir mais uma sequência perfeita pra você. Dá o play, bora!
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Tudo bem? A edição do nosso Eletro Hits desse fim de semana. Obrigado, meu Deus, por mais oportunidade de estar aqui. Falando com os milhares de ouvintes em todo o Brasil, conectado com a gente. A gente volta no próximo fim de semana. E claro, trazendo mais música eletrônica, velho. Lançamento só pra você. Agradecendo toda a equipe da nossa rádio.

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2: 11-2.
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4: Olá, seja muito bem-vindo em mais uma edição do nosso Paquera. Nesse fim de semana gostoso, eu espero que seja realmente um fim de semana agradabilíssimo para você. Uma semana romântica, inclusive, né? Uma semana que nós tivemos aí muita paixão, muito amor, né? Estamos no mês dos namorados, né? Esse mês de junho, que você possa declarar aí o seu amor. E você que está só na paquera, só aguardando a chegada do seu amor, vem com a gente, porque aqui no nosso programa tem as melhores canções. Ah, essa aqui para começar é tudo de bom, hein? New Edition no programa Paquera desse fim de semana. Muito obrigado pela sua companhia.

The SOS Band aqui no Paquera desse fim de semana, Just Be Good To Me. E a gente continua com mais músicas, mais paixão no seu rádio aqui, agora com o som de Selena Gomez, Loves You To Love Me.

0: relembrando o ano de 1994 aqui no Paquera, Bee Gees, For All the Battles. Continue ligado que daqui a pouco eu volto com mais canções de amor pra você.
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6: 11:38.
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0: Isso aí, é o seu final de semana com muita paquera, né? Aqui na programação. E agora tem Rascal Flatts, What Hurts the Most.

Celine Dion aqui no Paquera e Peebo Bryson, Beauty and the Beast, tema do filme A Bela e a Fera. Agora chegando o som de The Cranberries aqui no nosso Paquera com On to My Family. Você viajando nas melhores canções.

0: Jim Diamond aqui no nosso Paquera com I Should Have Known Better, encerrando a edição deste fim de semana. Eu sou Kleber Salles e volto na nossa próxima edição do programa Paquera, sempre com um clima todo especial no seu fim de semana. Grande abraço e até a nossa próxima edição.
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2:59.

4 e 20.

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2: 6 horas e 1 minuto.

0: 7h24.
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1: Nelson Silveira no piano.

0: eu acho que você tem que mandar aquela mensagem. Mas manda o que está no seu coração.
1: Porque se fosse eu falaria mais ou menos assim.
2: Ei, boa noite. 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

0: 7h49.
1: Vai só básico, viu? Só básico.

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4: Olá, bom dia! Agora pontualmente 8 horas. Hoje é segunda-feira, 15 de junho de 2026. Bom dia para você na zona rural, aqui em Brotas. Bom dia, internauta. E vai começar o programa
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4: Você vai participar, você vai ligar ou enviar a mensagem de texto ou mensagem de voz.
3: O WhatsApp da Rádio Novo Amanhecer FM é o 77991278825. Participe!
4: E lembrando que você vai pedir, pode pedir qualquer música, mas a predominância do programa é junina. Eu vou começar com Adelmário Coelho. Tempo...

0: nós ouvimos Banda Arribaçaia, 10 litros de licor. Ouvimos também Alcimar Monteiro, Tá Bonito. Comecei o programa com Adelmário Coelho, Tempo Menino. 8 horas 12 minutos. Teremos agora uma palavra de reflexão com Padre Ezequiel. O tema de hoje: o silêncio de Deus.
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0: Olá, meu caro, minha cara ouvinte, que bom que estamos juntos para este momento. É a mensagem Despertai para o Amor. Eu sou o Padre Ezequiel, desejo a você graça e paz. Eu gostaria de falar hoje sobre o silêncio de Deus. Você acha que Deus se cala? Nós ouvimos muitas vezes pregadores dizendo: Deus se cala, Deus se retira para falar no tempo certo. Será isso verdade? Como nós temos que compreender isso? Eu, particularmente, junto também de alguns teólogos que estudo, tenho dificuldade real com esse conceito, a expressão Deus se cala, silêncio de Deus. Na Bíblia, há uma reclamação da parte do povo no sentido de que, se Deus cala, eu não vivo. Por isso, por exemplo, o Salmo 28 diz assim: não seja surdo a minha voz, porque se tu te calas, serei mais um dos que descem a cova. Aqui alguém está reclamando do abandono íntimo, dizendo para Deus: não te cales, eu não posso viver sem a tua voz. Outra passagem fala de desamparo diante da negação. O Salmo 83 diz: não fiques calado, em silêncio e quieto, Senhor. Olha que teus inimigos se agitam, e os que te odeiam levantam a cabeça. Em nosso tempo, há um tempo não muito distante, um autor chamado Charles Müller escreveu um livro chamado A Literatura do Cristianismo no Século XX, e ele fala do silêncio de Deus de uma forma muito interessante. O que se percebe quando falamos de silêncio de Deus é que há, de certa forma, um equívoco. Qual é que é o equívoco? Nós supomos que Deus se cala voluntariamente. Ele quer se calar, por isso ele não fala. Quando podia falar, mostrando-se com clareza e tornando tudo mais fácil e simples. Porque nós dizemos assim: Deus se cala. Mas nós podemos pensar: mas se ele falasse claramente, não estaria tudo mais simples, mais fácil? Por isso, aqui, o melhor, caro ouvinte, é compreender o seguinte. Essa é a compreensão que eu mais gosto. Não se trata do silêncio de Deus, mas da incapacidade da criatura para escutá-lo. Até vou repetir essa frase. Não se trata do silêncio de Deus, mas da incapacidade da criatura para escutá-lo. Basta pensar um pouco para intuir que não poderia ser de outra maneira. Ou seja, Deus está sempre querendo falar, falando, nos dizendo aquilo que Ele quer, aquilo que é a sua vontade de amor. Só que nós, criaturas, não somos capazes de ouvir toda essa palavra. Por quê? Por causa da nossa situação, por causa da nossa limitação. Alguns conseguem captar mais, outros menos, mas dizer que Deus se cala voluntariamente provavelmente não é a melhor solução para uma incapacidade que é nossa. Por isso, na medida que nós nos abrimos a Deus, vamos captando mais a palavra que Ele quer dizer sempre, sempre. Pensemos nisso. Um forte abraço. Deus te abençoe e te guarde, em nome do Pai, do Filho e do Espírito Santo. Amém.
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Agora 8 horas 19 minutos. Agora tem a banda Cacau com Leite. Um dia sim, um dia não.

0: ouvimos a banda Chiclete com Banana, Balão Dourado. Antes, banda Cacau com Leite, Um Dia Sim, Um Dia Não. Agora 8 horas 26 minutos.
1: Segundo a imprensa esportiva norte-americana, o Golden State Warriors fará de tudo para contratar LeBron James. E o time, treinado por Steve Kerr, terá que convencer o maior pontuador da história da NBA a ganhar um salário menor do que ele tem nos Lakers. A diretoria do Warriors está confiante de que LeBron simpatizará com a ideia de jogar com Jimmy Butler e Stephen Curry, mesmo ganhando menos. E o que pode facilitar a negociação também é a proximidade entre Los Angeles e São Francisco. Dizem que James gostaria de ficar mais perto de seus familiares.
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7: Hoje é segunda-feira, 15 de junho de 2026. Eu sou Joyce Monteiro e está no ar o Tá na Tela. Grazi Massafera já definiu os próximos passos no cinema depois da novela Três Graças. A atriz que ganhou destaque com a vilã Arminda vai liderar o elenco de duas novas produções com filmagens previstas para este ano, mantendo uma fase de forte presença nas telas. Os dois projetos terão direção de José Eduardo Belmonte, parceiro de Grazi no suspense Uma Família Feliz, lançado em 2024 e baseado no livro de Rafael Montes. Uma das produções será Mensagens Encontradas, novo suspense psicológico que ainda mantém detalhes do enredo e dos personagens em sigilo. A expectativa é que as gravações comecem nos próximos meses. O outro trabalho será Uma Mulher de Combate, cinebiografia sobre Fernanda Dianazzi. A ativista ficou conhecida nacionalmente por sua atuação contra o uso do amianto na indústria e na defesa da saúde dos trabalhadores, sendo chamada de Erin Brockovich brasileira. As produtoras ainda devem divulgar datas oficiais e o restante do elenco. Para Grazi, os filmes marcam a continuidade de um período movimentado após sua última novela. Em instantes, mais destaques no Tá na Tela.
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0: 8 horas 35 minutos. Agora, Amelinha, Frevo Mulher.

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O índice da Bolsa de Valores brasileira, o Ibovespa, fechou o último pregão em queda aos 168.619 pontos. O resultado sofreu pressão de ações da Vale e dos principais bancos, diante da continuidade da saída de recursos estrangeiros, com fluxo negativo de aproximadamente 2 bilhões de reais no mês. Além disso, a alta dos juros futuros pressiona as ações relacionadas ao consumo, com as varejistas entre as maiores baixas, ao passo que os investidores se voltam ao resultado da pesquisa presidencial da Genial Quest, que mostra o presidente Luiz Inácio Lula da Silva aumentando a vantagem sobre Flávio Bolsonaro em um eventual segundo turno. Entre as maiores altas estão ações da João Fortes Engenharia, com elevação de 18,18%. Já entre as quedas mais expressivas estão ações da Ampla Energia e Serviços, com recuo de 12,68%. O volume total negociado na B3 foi superior a 26 bilhões de reais em meio a cerca de 3 milhões de negócios. Os dados da Bolsa podem ser consultados no site da B3. Reportagem Marquesan Araújo.

0: Valeu, Estaca Zero.
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Ouvimos o Flávio e José, Mensageiro Beija-Flor, Francis Lopes, No Meu Pé de Serra, Estaca Zero, Todo Seu, Flor do Cangaço, Coração Sofrido, Dinho do Forró, Danado de Bom, Amelinha, Frevo Mulher, Chiclete com Banana, Balão Dourado e Cacau com Leite, Um Dia Sim, Um Dia Não. 8:55.

0: Uma pesquisa inédita do Instituto Locomotiva, encomendada pelo CEEE, revelou que a oportunidade de crescimento profissional é o principal fator para jovens brasileiros na escolha de um emprego, superando a boa remuneração. O levantamento ouviu mais de 8,8 mil jovens de 14 a 24 anos em todo o país. A saúde mental também se destaca como uma prioridade, com 98% dos entrevistados considerando muito importante trabalhar em empresas que valorizem o tema. A flexibilidade no trabalho, apesar de relevante, ficou atrás da reputação da empresa e do ambiente de trabalho agradável.
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4: Marco Pigossi tá de volta ao universo da Globo após 8 anos longe das produções da casa. O ator fechou acordo para integrar o elenco de Clube Edoné, série de suspense desenvolvida para o Globoplay e inspirada no livro Mansão Edoné, da escritora Sui Hecker. A trama será protagonizada por Giovanna Cordeiro e Vitor Sampaio, nos papéis de Leandra e Augusto. A história acompanha uma casa voltada a práticas eróticas para clientes de alto poder aquisitivo. No centro da narrativa, Leandra aparece como a atração principal e Augusto se infiltra no local em uma missão policial para investigar um crime. O elenco também reúne Marcelo Novaes, Rafael Losso, Maria Casadevall, Ravel Andrade e Michel Melamede. A produção é da Glass, com direção de Lipe Binder e roteiro final assinado por Mayra Mota, de As Five e Segunda Chamada. Pigossi deixou a Globo em 2018, ao não renovar contrato fixo. Desde então, buscou novos desafios no streaming e em produções internacionais, passando por Tidelands, Altamar, Cidade Invisível, Gen V e Brilliant Minds. A série ainda não tem previsão de estreia divulgada. Encerramos mais um Tá na Tela. Eu sou Joyce Monteiro, volto amanhã com mais Tá na Tela pra você. Tchau!
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7: 9:03. Lembrando aí que hoje é segunda-feira, 15 de junho de 2026. 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
7: 9:03. Agora tem a banda Patrulha, Crina Negra.

0: Tivemos aqui na programação Rastapé e Trimanos Brasil, Sentimento Bom, Fulô de Mandacaru, Fulô de Mandacaru Chegou, Banda Patrulha, Crina Negra.
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2: O novo God of War Laufey pode chegar já no início de 2027, segundo rumores de bastidores que ganharam força após a apresentação do jogo no State of Play. A informação surgiu após comentários do jornalista Jason Schreier e de insiders da indústria, que indicam que o projeto está em estágio avançado de desenvolvimento. Embora a Sony Santa Mônica ainda não tenha anunciado uma data oficial, diversas fontes apontam para uma estreia entre os primeiros meses de 2027, seguindo uma tradição da franquia de lançar seus principais títulos no começo do ano. O jogo será protagonizado por Faye, também conhecida como Laufey, esposa de Kratos e mãe de Atreus. A história se passa após sua morte, quando ela desperta no misterioso reino chamado Everwen, um pós-vida habitado por deuses de diferentes mitologias. A aventura promete explorar novos cenários, combates mais ágeis e uma narrativa focada na personagem, mantendo a ação brutal característica da série.
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0: Agora, 9 horas 13 minutos. Luiz Gonzaga, Procurando Tu.

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Mastruz com Leite, São João na Terra. Ouvimos também Fala Mansa, O Fole Roncou, Luiz Gonzaga, Procurando Tu, Rastapé e Trimanos Brasil, Sentimento Bom. Agora 9 horas 23 minutos. Bom dia aí para Jonathan, Dio da Pan, Marcelinho. Eles que estão trabalhando aí em alguma obra. Mais uma vez aí, bom dia, Dio da Pan, Marcelinho e Jonathan. Vocês pediram e vão ouvir Guilherme Silva. Se lembra?

0: Guilherme Silva, cê lembra? Portanto aí, Guilherme Silva, cê lembra? 9:27.
1: Thomas Partey, destaque da seleção de Gana, teve seu visto negado para entrar no Canadá e não vai participar da estreia de sua seleção na Copa de 2026. A seleção de Gana vai estrear nessa quarta-feira, dia 17, contra o Panamá. Um jogo em Toronto, válido pelo Grupo L, composto também por Croácia e Inglaterra. Thomas enfrenta 7 acusações de estupro e uma de agressão sexual e está aguardando ainda o julgamento sobre os casos em Londres. Ele se declara inocente.
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5: Hoje é segunda-feira, 15 de junho de 2026. Eu sou Joyce Monteiro e tá no ar o Tech Show. Assinantes do Google AI Plus no Brasil acabam de ganhar mais espaço sem pagar a mais. O Google aumentou o armazenamento do plano de 200 GB para 400 GB, mantendo a mensalidade em R$ 24,99. A mudança já está valendo e foi confirmada pela equipe de comunicação da empresa. Na prática, o benefício dobra a capacidade para guardar fotos, vídeos, documentos e arquivos na nuvem, dentro da assinatura ligada aos recursos de inteligência artificial do Google. Nos Estados Unidos, o plano também mudou, mas com outro impacto para os usuários. Por lá, o valor caiu de US$ 7,99 para US$ 4,99. No Brasil, o preço segue igual, porque, segundo o Google, a cobrança nacional já estava muito próxima dos US$ 5 praticados no mercado americano. O Google AI Plus faz parte da estratégia da empresa para ampliar o uso do Gemini e de outras ferramentas de IA. A versão gratuita continua disponível para tarefas básicas, enquanto os planos pagos oferecem limites maiores de uso. Com o ajuste, o assinante recebe o dobro de armazenamento e o plano fica mais competitivo no país, sem custo. Daqui a pouco tem mais tecnologia para você, no Tech Show.
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0: 9:32. Bom dia, Márcio Pinturas. Bom dia também, Marcos Motorista, Igo Pedreiro e Jucinei. Então, Márcio Pinturas, Jucinei, Igo Pedreira e Marcos Motorista. Eles querem ouvir Zezo, passado e presente.

0: Aí foi o Salu Rosa, Diferença do Homem e da Mulher. Ouvimos também Juliette, Doce, Zezo, Passado e Presente. Agora 9h40, teremos agora o Terço da Misericórdia.
1: É no amor misericordioso que nós estamos reunidos, em nome do Pai, do Filho e do Espírito Santo. Amém. Pai nosso que estais nos céus, santificado seja o vosso nome. Venha a nós o vosso reino, seja feita a vossa vontade, assim na terra como no céu. O pão nosso de cada dia nos dai hoje, perdoai-nos as nossas ofensas, assim como nós perdoamos a quem nos tem ofendido. E não nos deixeis cair em tentação, mas livrai-nos do mal. Amém. Ave Maria, cheia de graça, o Senhor é convosco. Bendita sois vós entre as mulheres. Bendito é o fruto do vosso ventre, Jesus. Santa Maria, Mãe de Deus, rogai por nós, pecadores, agora e na hora de nossa morte. Amém. Creio em Deus Pai Todo-Poderoso, Criador do céu e da terra, e em Jesus Cristo, seu único Filho, nosso Senhor, que foi concebido pelo poder do Espírito Santo, nasceu da Virgem Maria, padeceu sob Pôncio Pilatos, foi crucificado, morto e sepultado, desceu à mansão dos mortos, ressuscitou o terceiro dia, subiu aos céus, está sentada à direita de Deus Pai Todo-Poderoso, de onde há de vir e julgar os vivos e os mortos. Creio no Espírito Santo, na Santa Igreja Católica, na comunhão dos santos, na remissão dos pecados, na ressurreição da carne, na vida eterna. Amém. Eterno Pai, eu vos ofereço o corpo e o sangue, a alma e a divindade de vosso diletíssimo Filho, nosso Senhor Jesus Cristo, em expiação dos nossos pecados e os do mundo inteiro. Pela sua dolorosa paixão, tende misericórdia de nós e do mundo inteiro. Pela sua dolorosa paixão, tende misericórdia de nós e do mundo inteiro. Pela sua dolorosa paixão, tende misericórdia de nós e do mundo inteiro. Pela sua dolorosa paixão, tende misericórdia de nós e do mundo inteiro. Pela sua dolorosa paixão, tende misericórdia de nós e do mundo inteiro. Pela sua dolorosa paixão, tende misericórdia de nós e do mundo inteiro. Pela sua dolorosa paixão, tende misericórdia de nós e do mundo inteiro. Pela sua dolorosa paixão, tende misericórdia de nós e do mundo inteiro. Pela sua dolorosa paixão, tende misericórdia de nós e do mundo inteiro. Pela sua dolorosa paixão, tende misericórdia de nós e do mundo inteiro. Eterno Pai, eu vos ofereço o corpo e o sangue, a alma e a divindade de vosso diletíssimo Filho, nosso Senhor Jesus Cristo, em expiação dos nossos pecados e os do mundo inteiro. Pela sua dolorosa paixão, tende misericórdia de nós e do mundo inteiro. Pela sua dolorosa paixão, tende misericórdia de nós e do mundo inteiro. Pela sua dolorosa paixão, tende misericórdia de nós e do mundo inteiro. Pela sua dolorosa paixão, tende misericórdia de nós e do mundo inteiro. Pela sua dolorosa paixão, tende misericórdia de nós e do mundo inteiro. Pela sua dolorosa paixão, tende misericórdia de nós e do mundo inteiro. Pela sua dolorosa paixão, tende misericórdia de nós e do mundo inteiro. Pela sua dolorosa paixão, tende misericórdia de nós e do mundo inteiro. Pela sua dolorosa paixão, tende misericórdia de nós e do mundo inteiro. Pela sua dolorosa paixão, tende misericórdia de nós e do mundo inteiro. Eterno Pai, eu vos ofereço o corpo e o sangue, a alma e a divindade de vosso diletíssimo Filho, nosso Senhor Jesus Cristo, em expiação dos nossos pecados e os do mundo inteiro. Pela sua dolorosa paixão, tende misericórdia de nós e do mundo inteiro. Pela sua dolorosa paixão, tende misericórdia de nós e do mundo inteiro. Pela sua dolorosa paixão, tende misericórdia de nós e do mundo inteiro. Pela sua dolorosa paixão, tende misericórdia de nós e do mundo inteiro. Pela sua dolorosa paixão, tende misericórdia de nós e do mundo inteiro. Pela sua dolorosa paixão, tende misericórdia de nós e do mundo inteiro. Pela sua dolorosa paixão, tende misericórdia de nós e do mundo inteiro. Pela sua dolorosa paixão, tende misericórdia de nós e do mundo inteiro. Pela sua dolorosa paixão, tende misericórdia de nós e do mundo inteiro. Pela sua dolorosa paixão, tende misericórdia de nós e do mundo inteiro. Eterno Pai, eu vos ofereço o corpo e o sangue, a alma e a divindade de vosso diletíssimo Filho, nosso Senhor Jesus Cristo, em expiação dos nossos pecados e os do mundo inteiro. Pela sua dolorosa paixão, tende misericórdia de nós e do mundo inteiro. Pela sua dolorosa paixão, tende misericórdia de nós e do mundo inteiro. Pela sua dolorosa paixão, tende misericórdia de nós e do mundo inteiro. Pela sua dolorosa paixão, tende misericórdia de nós e do mundo inteiro. Pela sua dolorosa paixão, tende misericórdia de nós e do mundo inteiro. Pela sua dolorosa paixão, tende misericórdia de nós e do mundo inteiro. Pela sua dolorosa paixão, tende misericórdia de nós e do mundo inteiro. Pela sua dolorosa paixão, tende misericórdia de nós e do mundo inteiro. Pela sua dolorosa paixão, tende misericórdia de nós e do mundo inteiro. Pela sua dolorosa paixão, tende misericórdia de nós e do mundo inteiro. Eterno Pai, eu vos ofereço o corpo e o sangue, a alma e a divindade de vosso diletíssimo Filho, nosso Senhor Jesus Cristo, em expiação dos nossos pecados e os do mundo inteiro. Pela sua dolorosa paixão, tende misericórdia de nós e do mundo inteiro. Pela sua dolorosa paixão, tende misericórdia de nós e do mundo inteiro. Pela sua dolorosa paixão, tende misericórdia de nós e do mundo inteiro. Pela sua dolorosa paixão, tende misericórdia de nós e do mundo inteiro. Pela sua dolorosa paixão, tende misericórdia de nós e do mundo inteiro. Pela sua dolorosa paixão, tende misericórdia de nós e do mundo inteiro. Pela sua dolorosa paixão, tende misericórdia de nós e do mundo inteiro. Pela sua dolorosa paixão, tende misericórdia de nós e do mundo inteiro. Pela sua dolorosa paixão, tende misericórdia de nós e do mundo inteiro. Pela sua dolorosa paixão, tende misericórdia de nós e do mundo inteiro. Deus Santo, Deus Forte, Deus Imortal, tende piedade de nós e do mundo inteiro. Deus Santo, Deus Forte, Deus Imortal, tende piedade de nós e do mundo inteiro. Deus Santo, Deus Forte, Deus Imortal, tende piedade de nós e do mundo inteiro. Nós continuamos reunidos na misericórdia do Pai, do Filho e do Espírito Santo. Amém.

0: Padre Alessandro Campos, o que é que eu sou sem Jesus? Continue participando aqui do programa
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0: 9 horas 55 minutos.

0: o presidente Luiz Inácio Lula da Silva sancionou a lei que institui o Marco Legal do Transporte Público Coletivo. A medida visa modernizar e aprimorar os serviços de transporte público em todo o Brasil, buscando maior eficiência e acessibilidade para a população. A nova legislação estabelece diretrizes para a gestão, planejamento e financiamento do setor, com o objetivo de garantir a sustentabilidade dos sistemas e a qualidade do serviço oferecido aos cidadãos. Detalhes sobre a implementação e os impactos da lei serão divulgados nos próximos dias.
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2: O iFood começou a testar uma novidade que pode facilitar a vida de quem costuma dividir pedidos. O aplicativo passou a liberar, para um grupo restrito de usuários, a opção de combinar duas formas de pagamento em uma mesma compra. Na prática, o cliente poderá pagar parte do pedido como um cartão e o restante com outro cartão, Pix, NoPay, Apple Pay ou Google Pay, dependendo do sistema usado. Ao finalizar a compra, a opção Combinar Pagamentos aparece junto aos métodos cadastrados. Depois, basta escolher duas formas e definir quanto será cobrado em cada uma. O recurso oferece atalho para dividir o valor em 50%, mas permite digitar quantias diferentes, caso a conta não seja meio a meio. A única limitação é que não será possível repetir a mesma modalidade, como gerar dois códigos Pix ou usar Apple Pay duas vezes. A função ajuda quem quer dividir a conta com outra pessoa ou não tem limite ou saldo suficiente em uma forma de pagamento. Por enquanto, o iFood confirma a fase inicial de testes e ainda não informou quando a novidade será liberada para todos. Encerramos mais um Tech Show. Eu sou Joyce Monteiro, volto amanhã com mais um show de tecnologia para você. Tchau!
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5: Hoje, segunda-feira, 15 de junho de 2026. Você pode continuar participando do programa
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5: E lembrando que você pode pedir qualquer música, mas a predominância do programa é junina. 10 horas 2 minutos. Agora, banda Rastapé, Espelho do Infinito.

0: Ouvimos o Targino Gondim pra se aninhar. Santana, o cantador, shot universitário. Comecei o bloco com a banda Rastapé, Espelho do Infinito.
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3: Vou te ensinar uma receita bem gostosa para você poder fazer aí na sua casa. Seja muito bem-vindo, muito bem-vinda. Eu sou a locutora Patrícia Vieira e hoje a gente aprende a fazer bolinho de aipim com frango. Anote os ingredientes. 500 gramas de aipim cozido. 200 gramas de frango desfiado. 1 xícara de aveia. 1 ovo. Salsinha e sal a gosto. Azeite de oliva e curry para enrolar. Para o preparo, amasse bem o aipim e misture com os demais ingredientes. Faça bolinhos e coloque em um tabuleiro untado com óleo vegetal. Leve ao forno médio por cerca de 25 minutos e pronto! Saboreie esta delícia! Um beijo pra você e até a nossa próxima receita aqui.
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0: 10 horas 11 minutos. Trio nordestino é madrugada.
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0: Alcimar Monteiro, Tarde Demais. Ouvimos também Banda Arribaçaia, Esse Bicho Mata, Cacau com Leite, Vim Vim, Chiclete com Banana, Foi Deus, Dinho do Forró, Deixa a Tanga Voar. Desculpe aqui, cometi um equívoco. As músicas que ouvimos foram Alcimar Monteiro, Tarde Demais, Adelmário Coelho, Um Mês Só, Zé de Chico, Eu Quero, Quero Seu Amor, Trio Virgulino, Mudar para Melhor e Trio Nordestino, É Madrugada. 10:28.
1: Na segunda cerimônia de abertura da Copa, realizada nessa sexta-feira, no Canadá, os torcedores canadenses vaiaram muito a bandeira dos Estados Unidos. Durante a entrada das 48 bandeiras representando todas as seleções participantes, a torcida canadense se manifestou contra os Estados Unidos. E mais, Gianni Infantino, presidente da FIFA, também foi bastante vaiado.
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8: O Uruguai terá 3 desfalques importantes para a estreia na Copa do Mundo. O meia Arrascaeta do Flamengo e os zagueiros Ronald Araújo e José Maria Jiménez estão fora da partida contra a Arábia Saudita, marcada para a próxima segunda-feira. A informação foi divulgada pela imprensa uruguaia após os 3 jogadores apresentarem problemas físicos durante a preparação da seleção. A Arrascaeta já vinha preocupando a comissão técnica desde que sofreu uma lesão muscular na panturrilha durante os treinamentos. O camisa 10 também enfrentou recentemente uma recuperação de fratura na clavícula e sua condição física segue sendo monitorada. Apesar de ficar fora da estreia, a expectativa da seleção uruguaia é contar com o meia ao longo da competição, dependendo da evolução do tratamento.
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0: 10 horas 34 minutos, agora a banda Arribaçaia. Esse bicho mata.

0: ouvimos a banda Cacau com Leite, Vim Vim. Ouvimos também a banda Arribaçaia, Esse Bicho Mata.
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0: 10h41. Bom dia para vocês no Parque das Árvores. Bom dia, Rosana.
3: Bom dia, Solana. Gostaria de escutar a música de Deus de Menina, Unha Pintada, que é a Rosana do Parque das Árvores.
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0: Ouvimos aí a banda Chiclete com Banana, Foi Deus. Ouvimos também Unha Pintada, Destino, Desejo de Menina, Rotina. Agora 10 horas 52 minutos. Bom dia, Martinha. A Martinha participando aqui do programa.
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0: Ela quer ouvir Willy Vaqueiro, Pincel do Sentimento.

Ouvimos aí o Willy Vaqueiro, Pincel do Sentimento. 10:56.

Um adolescente de 17 anos, Juan Albuquerque da Silva, faleceu após um grave acidente de motocicleta na vicinal do Itã, zona rural de Caracaraí, em Roraima. O jovem colidiu com um boi que estava na pista, resultando em ferimentos fatais. O incidente ressalta os perigos da presença de animais soltos em estradas rurais, especialmente durante a noite. As autoridades locais investigam as circunstâncias do acidente para determinar responsabilidades.

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4: A Alemanha começou a Copa do Mundo de 2026 com uma atuação arrasadora ao derrotar Curaçao por 7-1 em Houston, pelo grupo E. Félix Enimecha abriu o placar logo aos 5 minutos, mas os estreantes surpreenderam ao empatar com Livano Comenência, autor do primeiro gol da história de Curaçao em Copas do Mundo. Depois disso, os alemães retomaram o controle da partida e construíram a goleada com gols de Nico Schlotterbeck, Jamal Musiala, Nathaniel Braun, Denis Undav e dois de Kai Havertz. Além dos 3 pontos, a vitória teve valor histórico para a seleção alemã. Com 7 gols marcados, a Alemanha chegou a 239 gols em Copas do Mundo e ultrapassou o Brasil, tornando-se a seleção com mais gols na história do torneio. Apesar

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1: Agora, 11 horas, 1 minuto. Bom dia para vocês aí no bairro São José. Bom dia, Dona Branca.
2: Bom dia, Solon. Solon, eu quero ver o músico de Dedé Quixote. Quero oferecer para Edinara da Nova Santana e para Dona Zefinha e Ione. E um bom dia, Solon.
1: Bom dia também, Dona Branca.

0: Ouvimos Flávio José, Mulher Comprometida, Estaca Zero, Vestido de Estrelas, Dinho do Forró, Deixa a Tanga Voar. Comecei o bloco com Dedê Quixote no som do Paredão.
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1: Para evitar que o alumínio do banho-maria escureça, é só colocar rodelas de limão.
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0: Agora 11 horas 14 minutos. Bom dia para vocês aqui no Parque das Árvores. Bom dia, Rosana.
3: Bom dia, só vocês escutar mais outra música, viu? Mais Batista, que é Rosana do Parque das Árvores.

0: Banda Mastruz com Leite, Simpatia de São João. Ouvimos também Luiz Gonzaga, Que Nem Giló, Fulô de Mandacaru, Numa Sala de Reboco. Comecei o bloco com Amado Batista, Tum Tum de Saudade. 11:25.
1: A aguardada volta de Conor McGregor ao octógono do UFC vai acontecer no próximo dia 11 de julho, no UFC 329 em Las Vegas. Seu adversário será Max Holloway. Ambos são ex-campeões dos penas. Lembrando que McGregor retorna ao UFC após um longo período afastado. E ele também foi o primeiro atleta da história da organização a conquistar dois cinturões simultaneamente, peso pena e leve. O primeiro combate entre os dois aconteceu em agosto de 2013 no UFC Boston. McGregor venceu por decisão unânime.
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8: A Holanda e o Japão empataram por 2-2 na estreia das duas seleções pelo Grupo F da Copa do Mundo de 2026. Em uma partida movimentada, os japoneses mostraram poder de reação ao buscar o empate duas vezes. Virgil van Dijk e Crescêncio Summerville marcaram para os holandeses, enquanto Shunsuke Nakamura e Daichi Kamada balançaram as redes para o Japão. O gol que garantiu a igualdade no placar saiu aos 43 minutos do segundo tempo. Depois de um primeiro tempo sem gols, a Holanda abriu o placar placar logo aos 5 minutos da etapa final, com Van Dijk de cabeça. O Japão respondeu aos 11, quando Nakamura arriscou de fora da área e contou com um desvio para vencer o goleiro Verbruggen. Aos 18 minutos, Somerville recolocou os holandeses em vantagem com um belo chute colocado. Quando a vitória da Holanda parecia encaminhada, Kamada aproveitou uma jogada após cobrança de escanteio e marcou o gol do empate japonês nos minutos finais, decretando 2-2.
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0: Agora 11 horas 31 minutos. Agora tem Salu Rosa, Mulher Chorona.

0: Ouvimos Trio Nordestino, Esquenta Moreninha, Targino Gondim, Proibido Cochilar, Santana o Cantador, A Cura. Comecei o bloco com Salu Rosa, Mulher Chorona.
1: 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Dicas para o bem-estar do seu amiguinho.
2: Socialização gradual. Se o seu pet for sociável, introduza-o gradualmente a novas pessoas e animais. Comece com encontros breves e supervisionados e aumente gradualmente o tempo de interação à medida que seu pet se sentir mais confortável.
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0: 11 horas 41 minutos. Agora, Trio Virgulino, Noites Brasileiras.

0: Adelmário Coelho, 1,60m. Ouvimos também Zé de Chico, Gosto de Fruta Madura. Trio Virgulino, Noites Brasileiras. Agora, faltando apenas 8 minutos para o meio-dia, eu vou encerrar o programa
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0: com Alcimar Monteiro, Te Procurei Pra Me Achar. Eu desejo a todos um bom dia e até amanhã. Tchau!

Os beneficiários do Bolsa Família têm um bom motivo para conferir o aplicativo Caixa Tem, pois a próxima rodada de pagamentos, referente ao mês de junho de 2026, começa nesta semana. O calendário oficial, baseado no número de identificação social, NIS, de cada família, já foi divulgado pelo governo federal. Os depósitos serão realizados entre os dias 17 e 30 de junho, seguindo a ordem do último dígito do NIS. Além do valor mínimo de R$ 600, o programa mantém pagamentos extras para famílias com crianças de até 6 anos, gestantes e jovens entre 7 e 17 anos.

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6: As últimas do esporte você confere agora nesta segundona, 15 de junho de 2026. E o negócio tá pegando fogo, hein? Copa do Mundo, haja coração, muitas emoções, né? Ontem, a Alemanha se tornou a seleção com mais gols na história das Copas do Mundo. Após a goleada, veja vocês, né? Por 7-1 sobre Curaçao.

0: fantástica da Alemanha fez com que os tetracampeões mundiais assumissem a liderança histórica do ranking de gols em Copas. Além de assumir o topo do ranking, a Alemanha se isolou na liderança do grupo e da Copa do Mundo de 2026, que também conta com Equador e Costa do Marfim. Além da Alemanha e do Brasil, no ranking de maiores artilheiros das Copas do Mundo, fecha o pódio a Argentina com 152 gols. É, rapaz, diferença grande, né, da Argentina, né, pro Brasil aí, que tá na segunda colocação. Eu sou Kleber Salles e volto daqui a pouco, hein, com mais destaques esportivos. Rapaz, Alemanha ganhando de 7 a 1, rapaz. Que medo que me deu, viu? Será, hein? Ai, ai, ai. Será que a Alemanha não pode cruzar o caminho do Brasil? Não sei não, viu? Eita, nós!
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3: Meio-dia e 2.

0: chegamos para o programa Momento Saúde, um programa muito especial para falar da saúde do seu coração, mas do seu coração de forma diferente, né? Quando se trata de relacionamentos, é o que a gente quer saber, como está o seu coração. E a gente vai falar sobre relacionamentos. Você está se relacionando com alguém? Você está feliz nesse relacionamento? Esse relacionamento, ele é saudável? Porque os relacionamentos precisam ser saudáveis. A gente convidou Rúbia Franciosi, ela é psicóloga e master coach. E a gente quer, com a ajuda dela, descobrir como construir e manter conexões verdadeiras no amor. Rúbia, bem-vinda nesse dia de hoje aqui no programa Momento Saúde. Satisfação te receber.
1: Falar sobre esse tema é algo muito bom, né, Sheila? Porque eu acredito muito que os relacionamentos, eles são a maior e melhor forma da gente se desenvolver como ser humano em todas as áreas. Não é à toa que quando Deus fez o Jardim do Éden, logo que ele fez Adão, ele já fez uma companheira para que Adão não vivesse só. E desde lá até hoje, o ser humano, ele não vive só. Eu não estou falando só também de namoro, né? Mas de namorados, de relacionamentos, mas relacionamentos num todo. O ser humano, ele é um ser humano relacional. E o amor, o namoro, o casamento, ele é a forma talvez mais intensa e mais íntima de duas pessoas se relacionarem. E desafiadora também.
0: Não é fácil, não. Tem seus desafios. A reflexão sobre a qualidade dos nossos relacionamentos. Afinal, o que faz uma relação, Rúbia, ser saudável? E como a gente lida com os conflitos? Porque os conflitos existem também nos relacionamentos.
1: Os relacionamentos, principalmente amorosos, né, Sheila? Eu costumo dizer que são áreas da nossa vida que elas exigem com que a gente dê e receba realmente o nosso melhor para poder receber o melhor também. É desafiador, hoje em dia, cada vez mais termos relacionamentos? Sim, porque o mundo, ele tem uma oferta hoje, uma demanda de produtos, demanda de tudo que a gente vê, que é, eu digo sempre assim, que o ego do ser humano é a parte dos desejos, a parte da vaidade, a parte que preenche aquilo que muitas vezes vem para nós como vontades. E os relacionamentos, eles também precisam subsistir e sobreviver a tudo que o mundo oferece hoje, né? Quanto mais a gente tem acesso à internet, acesso a tudo, mais também a gente tem desafios para manter relacionamentos amorosos, manter fidelidade, manter respeito, manter realmente o trabalho, ou muitas vezes não digo nem o trabalho, mas o empenho que é ter alguém, escolher alguém para dividir a caminhada. Não é uma tarefa, eu digo fácil, porque é desafiador. A gente deixa de pensar só na gente, a gente precisa pensar no outro, a gente tem que entender que um casal, quando ele resolve caminhar junto, não é mais um,

0: são dois, mas esses dois formam um, né? E isso é muito importante. É, eu penso que é uma doação, né? Hoje, relacionamentos saudáveis são aqueles relacionamentos que são pautados na verdade, em primeiro lugar. Eu acredito muito que nenhum relacionamento amoroso e nem outro tipo de relacionamento subsiste à mentira. Então, a primeira coisa que um namoro ou um casamento ele precisa ser pautado são por alguns princípios. O primeiro deles, talvez, a verdade. Eu penso que a verdade ela é até mais importante do que o amor. Porque o amor, ele é um sentimento e a verdade é um princípio. Então, o sentimento do amor, muitas vezes, eu amo outra pessoa, mas eu minto para ela. Até que ponto é esse amor, ele é verdadeiro? Então, a verdade, a confiabilidade, a integridade, é, a doação, são princípios que eu penso que são norteadores para um relacionamento que nem você falou, né? Como manter um relacionamento saudável? Um relacionamento saudável é aquele que é pautado no respeito, na verdade, é pautado na entrega, no servir, né? Porque uma pessoa que ela é egoísta, ela está muitas vezes num relacionamento só para receber. Ela não quer se doar, ela não quer fazer a parte dela. Ela pensa que ela está ali para poder receber mais do que dá. E a gente entende que a gente, quanto mais dá, mais recebe. E isso é importante. A pergunta que você fez é, como está o seu relacionamento hoje, né? Como é que você poderia avaliar? Essa é a pergunta que todos nós temos que nos fazer. Para quem está solteiro, para quem está casado, se relacionando com alguém, namorando, como é que eu considero hoje o meu relacionamento de 0 a 10? Mas esse de 0 a 10 é uma autoavaliação que a gente pode se fazer para entender o que é que eu tenho dado nesse relacionamento. Muito mais se a outra pessoa tivesse que me dar uma nota.
1: Agora dizem que o amor é cego em algumas situações. Será que as pessoas estão todas preparadas para ver o relacionamento tal qual ele é? Ou tem o risco da pessoa estar tão envolvida, tão apaixonada e ela não vê algumas questões do seu relacionamento?
0: Eu não sei se o amor é cego, mas se a paixão é cega. É, eu acredito muito que quando a gente inicia um relacionamento, que tem aquele mecanismo todo da paixão, da gente olhar para o outro como um ser ideal, e aí tudo é muito lindo, o outro é maravilhoso. Muitas vezes o ser humano ele não fica atento aos defeitos. Ou, muitas vezes, o outro também não mostra quem ele é verdadeiramente. Normalmente, no começo dos relacionamentos, os seres humanos, eu te digo que é uma coisa que já é estudada, a questão das máscaras, né? A questão do que eu mostro pro outro. Nem sempre o que eu tô mostrando pro outro é o que eu sou. Muitas vezes eu mostro pro outro o meu melhor lado. Só que todo mundo tem dois lados, né, Sheila? Eu sempre brinco que todo príncipe também é sapo. Todos nós temos um lado sapo. Toda princesa tem o seu lado sapa, né? Ninguém é perfeito, mas poucos ou quase ninguém são aqueles que chegam para o outro e dizem, ó, o meu defeito é esse, meu ponto fraco é esse, eu sou explosivo, eu sou mal-humorada, eu não gosto de dessas... Todo mundo mascara. Mas com o passar do tempo, com a convivência, as máscaras começam a cair. E aí a pessoa se depara com o eu real, não com o eu ideal. Porque ninguém que começa um relacionamento amoroso na primeira semana, no primeiro dia, nos primeiros encontros, vai se desnudar na frente do outro. O ser humano ele é carente de amor, de afeto, ele quer ter alguém. E muitas vezes quando ele vê no outro a possibilidade de dar certo, é o tempo que vai revelar quem somos verdadeiramente. Então o amor é cego? Não, talvez a paixão é cega, né? E quando começa a cair a realidade ali na vida do casal, que é realmente que ninguém é perfeito, a pessoa daí sim tem que decidir se ela vai seguir nesse relacionamento amando o defeito do outro, né? Porque não é eu amar só a parte boa que o outro tem, mas é eu amar o outro lado dessa pessoa que eu escolhi. E muitas vezes esse outro lado, ele não é o lado que eu gostaria que fosse. É o pior dele. Mas se todo mundo tem, a pergunta é: será que todo mundo namoraria comigo? Será que todo mundo gostaria de estar comigo da forma como eu sou? E eu, se eu tivesse que namorar comigo, como é que eu faria? Porque muitas vezes a pessoa só projeta no outro, né, o que ela quer. Mas a pergunta é: e o que o outro espera de mim? Então, Sheila, a questão não é tanto olhar para o outro, mas é olhar para a gente.
1: O que, que eu estou oferecendo, né? Não esperar só receber. Olha, a gente tem o Theo Almeida, e o Theo está dizendo aqui, olha, tudo que ela está falando é verdade. É tudo verdade, eu concordo plenamente. Normivan está mandando um abraço aqui para a gente, ela está acompanhando também essa nossa conversa, e ela disse, eu quero mandar um abraço para o meu eterno namorado Josiel, estamos casados há 38 anos. E qual o segredo para um casal durar tanto assim, para o amor ser realmente um amor eterno, como é prometido ali em cima do altar? A gente falou antes que tem também as suas dificuldades, né, Rúbia?
0: É, eu volto a dizer, né, que a primeira coisa que eu penso é quando um casal ele se compromete, eu quero estar com essa pessoa e eu primeiro tenho que começar com princípios. Eu acho que um casal todo, quando ele começa um relacionamento, ele tem que entender que ele só vai dar certo se o outro tem os mesmos princípios. Eu não posso me relacionar com, eu sou verdadeira, eu não posso me relacionar com uma pessoa que ela não tem a verdade como algo importante, o respeito, o amor, o carinho, a doação. Então, alinhar esses valores, eu acho que é importante. Segundo, Sheila, hoje é dia dos namorados. Será? Para mim, um casamento só subsiste quando o dia dos namorados é todo dia. Quando todos os dias eu rego aquela planta. Eu não sei se vocês gostam de plantas, mas eu amo plantas. E eu sei que a planta só dura se todos os dias eu olhar para ela. Eu não posso não dar água para ela todos os dias, mas eu tenho que saber se essa plantinha todos os dias está bonita. O relacionamento é a mesma coisa. É todos os dias eu olhar para o outro com o mesmo cuidado que eu olhei desde o primeiro dia. E não é só no dia dos namorados que eu vou fazer uma surpresa, eu vou fazer um jantar, ah, eu vou promover alguma coisa. No dia dos namorados, uma vez por ano?
1: É muito
0: qual
1: pouco,
0: é o casamento,
1: né? Pra regar
0: relacionamento,
1: esse relacionamento.
0: Como que vai dar certo, gente? Agora, se eu for todos os dias o namorado do dia dos namorados, todos os namorados e namoradas vão ser felizes todos os dias. É fácil? Não. Mas nada é fácil. O que é bom e o que subsiste na vida tem o seu esforço diário, não tem? Se a gente quer manter um bom corpo, todos os dias a gente tem que se olhar no espelho, todos os dias a gente tem que pensar no que vai comer, todos os dias a gente tem que cuidar da pele. O casamento, o relacionamento é a mesma coisa.
1: Não é diferente.
0: Se eu quiser ser uma boa profissional, todos os dias eu tenho que dar o meu melhor. Por qual motivo que nos relacionamentos a matemática tem que ser outra? É a mesma matemática. Todos os dias eu preciso transformar o meu relacionamento num eterno dia dos namorados, aonde eu vou olhar para essa pessoa com o mesmo olhar que eu vou acordar no dia dos namorados. Hoje eu tenho certeza, pessoas acordaram com buquê, pessoas acordaram com café da manhã, pessoas acordaram com um monte de coisas diferentes. E por que não todos os dias? Dá trabalho? Dá. Mas também deixar um casamento, um relacionamento fracassar dá trabalho.
1: Verdade. E os solteiros? Tem gente que vai olhar na rede social, a postagem de um coração ali, um buquê aqui, um jantar ali, um café da manhã ali, e vai se sentir frustrado, excluído. Meu Deus, mas eu não tô, mas eu não tenho ninguém, mas eu vou postar o que hoje? Tá todo mundo postando, meu Deus, e agora? O que que eu faço? O que dizer para os solteiros?
0: Estar solteiro, né, Sheila, não quer dizer que a gente tem que estar vazio ou estar infeliz. Né? O estar solteiro muitas vezes também é uma opção. Nem todas as pessoas hoje elas investem em relacionamentos só para ter alguém. Eu acredito muito que ter um relacionamento hoje implica em estar bem nesse relacionamento. Então, para os solteiros que estão solteiros, eu posso dizer uma coisa, né? Fique tranquilo, que se você tiver que ter alguém, busque essa pessoa para estar com alguém que te faça feliz e não só estar com uma pessoa para preencher o teu tempo. Ou para no dia dos namorados postar algo que vá estar junto com a manada. Não é sobre isso que eu acredito que é importante. Eu acredito muito que um relacionamento, ele não é o relacionamento da foto. Não é o relacionamento do post no Instagram. O relacionamento feliz é aquele que ele é em quatro paredes, que é dentro de casa e que ele não é visto por todo mundo. Então, estar solteiro é uma opção, eu acredito, para pessoas bem resolvidas, que decidem estar solteiras até que não se encontre, não encontre a pessoa ideal para estar com alguém.
1: Caso de Magda Dantas, ela diz, Sheila, eu estou solteira e estou muito feliz. Aquele ditado, antes só do que mal acompanhado, você acha que faz sentido?
0: Com certeza. Eu acredito muito que estar acompanhado para mostrar para o mundo que a gente não está só, não está falando sobre o outro, mas está falando sobre mim. Então, eu preciso entender que quando eu estou inteira, eu não preciso ter alguém para me completar. E quando a gente está inteiro como ser humano, é muito mais fácil a gente buscar alguém lá no mundo e dar certo. Relacionamentos que não dão certo são relacionamentos que as pessoas buscam a outra pessoa para preencher vazios. Então, se essa pessoa que está nos escutando hoje está triste, entristecida, amargurada porque está só, ela tem um vazio dentro dela que tem que ser preenchido e não vai ser por outra pessoa. Primeiro ela preencha o seu vazio para poder entregar para o outro o que está completo dentro de si. Porque senão o relacionamento vai de novo fracassar. Porque eu vou buscar no outro, depositar no outro coisas que eu preciso curar dentro de mim antes para poder estar com outra pessoa e fazer dar certo.
1: Solange, oi Solange, ela tá mandando um beijo pro eterno namorado dela, o José. Ela diz, eu tô ligada aí na Grandona de Lém. Tem mais pessoas conversando com a gente, vou te oferecer uma água e eu volto contigo daqui a pouquinho, Rúbia, pra gente conversar mais.
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2: Meio-dia 19.
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4: Bom, já estamos aqui quase finalizando, fechando o Momento Saúde, porque o tempo passa muito rápido nesse programa. Mas, Rubi, a gente não pode ir embora sem ouvir o que as pessoas estão dizendo para nós diante de tudo que você trouxe aqui hoje para gente. Vamos escutar a Elisângela.
5: As palavras da doutora tá completamente certa, Sheila. Para dar certo um casamento, tem que namorar todos os dias, tem que elogiar, tem que agradar, senão não sobrevive. Eu tenho 26 anos de casada e hoje parece que eu tô namorando há um mês, há 26 dias.
4: Que legal, parabéns aí pro casal, um grande abraço. Agora a gente já tem a Luzinei, a história dela é um pouquinho diferente.
6: Oi, Sheila, aqui é a Luzinei. Sheila, também eu vivi 31 anos. E separei, e hoje eu tô uma pessoa feliz na minha vida, porque a vida minha foi muito perturbada. Depois de 10 anos foi muito perturbada, então, separada. Fez um ano agora mesmo de fevereiro, de maio, e eu tô de boa com meus filhos, né, viajando muito, curtindo, e aí é bom demais.
4: É outra fase aí da vida dela, né? Não foi feliz na escolha, no relacionamento, mas ela seguiu em frente. Quem mais está conversando com a gente?
7: Tanto tempo que eu não escutava a tua voz, que eu estava sem a rádio, agora estou com a rádio.
4: Olha, bem-vinda.
7: Que Deus abençoe você, a médica aí, todos da rádio, que Deus abençoe a todos. Estava sem ouvir vocês, mas agora estou ouvindo. Que Deus abençoe sempre, para vocês terem muita saúde, muita paz, né? Muita felicidade para todos vocês. Desejo tudo de bom, tudo de melhor para vocês. Eu já tenho 35 anos de casada. Tenho 4 filhos, 2 homens e 1 mulher. Já tenho 7 netos, 3 mulheres e 4 homens.
4: Que legal, parabéns aí pela família que você construiu. Elisângela.
5: As palavras da doutora tá completamente certa, Sheila. Para dar certo um casamento, tem que namorar todos os dias, tem elogiar.
4: Verdade. Tem outros aqui, nosso tempo já está se esvaindo.
8: Me cadastra aí nessa promoção, Sheila.
4: O importante é estar bem. Se estiver dentro de um relacionamento, estar bem, confortável, feliz. E se estiver só, também estar bem e aproveitar a própria companhia.
9: A Bíblia fala, né, Sheila, que desde que o mundo é mundo, Deus disse que não é bom que o homem, que a mulher ou que o homem viva só. Mas viver em conflitos é muito pior. Então, realmente, o Dia dos Namorados é um dia de se comemorar, estar com alguém, e isso sim é importante. Mas é aquilo que você falou, não é ter um namorado para não viver bem. Isso é algo que a gente precisa refletir, né? Quando eu tenho alguém, eu preciso estar com essa pessoa e estar bem. Porque estar com alguém só para não viver só, também não é estar bem, né? Então, para aqueles que estão só, que estejam bem. E para aqueles que querem ter alguém, que não busque no desespero alguém. Que busque realmente alguém, quando ele olha para essa pessoa, que ele faça realmente essa escolha, pautada nos valores para poder fazer dar certo. E aqueles que estão apaixonados, namorando, amando, que façam isso realmente ser algo constante todos os dias, para que a chama possa se manter acesa por muitos e muitos anos, apesar de todas as dificuldades que a gente sabe que todos os relacionamentos eles enfrentam.
4: Não existe o relacionamento perfeito, né? Aquele do Instagram, aquele da capa da revista, né?
9: Só teria perfeito se fôssemos perfeitos, né? Como não somos seres perfeitos, os relacionamentos também não serão perfeitos, porque todos nós temos coisas a melhorar e relacionamentos são feitos de pessoas imperfeitas.
4: Verdade. Olha, a gente teria muito mais assunto com você, mas o nosso tempo acabou e a gente vai deixar para sua próxima vinda para a gente conversar mais. Obrigada pela sua presença. Por favor, deixa o seu Instagram, pessoal que quer conversar contigo, te seguir, ver conteúdos, pessoal poder te acompanhar lá também.
9: É rubia.franciose, é o meu Instagram. E eu realmente desejo aí aos namorados, aos apaixonados, um dia diferente, mas que vocês possam estender esse dia diferente da surpresa, do abraço, do beijo, da presença, que às vezes só a simples presença já é um presente que todo dia a gente merece ter do companheiro, da companheira.
4: Verdade.
9: E que isso se estenda para os 365 dias do ano. Um grande abraço, Sheila, a todos da rádio e a todos os enamorados desse dia.
4: Obrigada, Rúbia. Um abraço para você também. Até a sua próxima vinda aqui no Momento Saúde.
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Um homem de 50 anos foi preso em flagrante em Livramento de Nossa Senhora, no sudoeste da Bahia, suspeito de matar a ex-companheira com golpes de barra de ferro. A vítima foi identificada como Luciana de Jesus Santos, de 27 anos. A prisão ocorreu horas após o crime, quando o suspeito foi identificado observando o local à distância e apresentando manchas de sangue. Ele foi levado para a Delegacia Territorial de Livramento de Nossa Senhora.

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7: E um empate em 2-2 marcou a estreia das seleções da Holanda e Japão neste domingo na Copa do Mundo de 2026. Apesar da dominância tática, a laranja mecânica foi surpreendida pela raça dos samurais azuis, que se impuseram na reta final da partida em busca do empate. No primeiro tempo, as equipes se estudaram e, apesar da vantagem técnica da Holanda, a primeira parcial terminou com o marcador zerado. Já na segunda etapa, a Holanda saiu na frente com Van Dijk e Subervielle, mas o Japão buscou empate duas vezes com Nakamura e Kamada. Com empate, as seleções dividem a liderança do grupo F da Copa do Mundo com um ponto cada. Quem avançar nesse grupo pode aparecer no caminho da seleção, já que no primeiro e o segundo colocado da chave do Brasil vão cruzar justamente com os melhores classificados deste grupo na primeira fase de mata-mata. O resultado comprova o bom retrospecto recente dos japoneses contra adversários europeus. Agora já são 10 duelos seguidos sem derrotas. Ao todo foram 8 vitórias e 2 empates. Um desses triunfos aconteceu contra a Inglaterra, em pleno estádio de Wembley. É, pelos comentários aí que a gente andou acompanhando, né? A seleção brasileira vai ter que mudar bastante o esquema tático aí para, né, encarar uma dessas seleções aí que vão estar provavelmente no caminho do Brasil. Brasil passando aí da primeira fase, né? Holanda e Japão

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4: Olá, muito boa tarde pra você. A segundona chegou. E aí, como que você está? Tudo bem? Início de semana. Começando por aqui, mais uma tarde mais que demais. Prazer, Johnny Silva. Vamos coladinhos juntinhos com muita música boa e a sua participação, claro, através aqui das nossas redes sociais, do nosso WhatsApp, do nosso site. Pra gente é sempre um prazer enorme ter você aqui, tá bom? Nesse início de semana, vamos colocar a preguiça pra lá. Vamos trabalhar, vamos curtir. Vem comigo, porque a partir de agora muita coisa boa vai rolar por aqui na nossa programação, aqui na nossa rádio. Tá chegando João Neto e Frederico com a participação da Michelle Andrade. Ô, vida!

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1: E por aqui continuamos com a nossa tarde mais que demais. Você curtindo aí o Nico Romero. Antes você ouviu o Cleiton Romário com Zé Felipe. Tá chegando por aqui, Menos é Mais. Com o Natan, pela última vez.

0: Eduardo Costa, me ajuda a te esquecer. Antes você curtiu aqui o Só Pra Contrariar, A Barata, onde tudo começou aí, o grande sucesso do SPC, né? Isso aí, ó, vamos para um breve break comercial, mas já estou de volta trazendo muito mais pra você aqui na nossa tarde.
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4: O Botafogo de Ribeirão Preto e o Operário ficaram no empate por 1-1 pela Série B do Campeonato Brasileiro. Jogando no estádio Santa Cruz, o time paulista saiu na frente e controlou boa parte da partida, mas viu os paranaenses arrancarem a igualdade nos minutos finais, frustrando a torcida que esperava a vitória em casa. Com o resultado, as duas equipes somaram apenas um ponto na tabela e seguem na disputa por posições mais altas da competição. O Botafogo desperdiçou a oportunidade de se aproximar do grupo de acesso, enquanto o Operário comemorou o ponto conquistado fora de casa após buscar o empate na reta final do confronto.
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9: Oba! Oh, trem bom que é bom demais da conta, estamos de volta. Esse é o nosso Fofoqueira, primeira edição do dia, né? É, rapaz, já estamos na segunda-feira outra vez. É a semana que tá só começando, dia 15 de junho de 2026. Força na peruca, que tá começando tudo de novo outra vez. Segunda-feira ninguém gosta muito, né? Gente, mas não tem o que fazer. É como a música do Rio Negro e Solimões. Tristeza não paga a conta, não esqueça o ditado. Bora cair na folia, todo mundo apaixonado. Eu sou o Silva e tô chegando pra fofocar gostoso pra você e desfilar o meu veneno aqui no Fofoqueira. E os babados dos famosos. E o primeiro assunto é sobre Lucas Castellani, que voltou aos holofortes ao mostrar que transformou a vida em Los Angeles em vitrine de negócios. Filho de uma família simples no Brasil, o influenciador circula por eventos de moda, festas de Hollywood, olha ele, e tapetes vermelhos enquanto administra mansões de luxo na Califórnia. Nos bastidores, a rotina vai além das redes sociais. Lucas analisa imóveis, negocia contratos, acompanha reformas e aposta em casas de alto padrão com localização estratégica. Vista privilegiada ou histórico marcante? Uma propriedade fica em Mulholland Drive, nas colinas de Los Angeles, e tem valor estimado, rapaz, 25 milhões de reais. A estratégia combina compra, reforma, valorização e aluguel para temporadas ou contratos longos. Artistas e executivos estão sempre entre os públicos que buscam esse tipo de imóvel cinematográfico. A casa onde Lucas vive também virou parte da marca. Com vista para Los Angeles e o Pacífico, o espaço serve como cenário para campanhas, gravações e encontros de negócios, unindo imagem pública, mercado imobiliário e estilo de vida hollywoodiano de elite. Já já eu volto com mais babados dos famosos aqui no nosso Fofoqueira. Segura!
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11: 1h29.
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0: E agora é hora do Wesley Safadão com o Natanzinho Lima aqui na nossa tarde.

Você curtindo aqui a nossa tarde mais que demais. Seja muito bem-vindo, é um prazeraço ter você aqui, você curtindo aí a Fiorella. Antes passou por aqui a Adriana e a rapaziada. Ah, que maravilha, né? Relembrando aqui também na nossa tarde. Quero mandar um abraço aí pra você que tá no seu trabalho, tá em casa, tá dando esse moralzão pra gente. Quero agradecer de coração, tá bom? Segue participando com a gente, porque por aqui continua a nossa tarde mais que demais. Chegando o Justin Timberlake.

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1: É você curtindo Fred e Fabrício com o Bruno e Marrone aqui na nossa tarde mais que demais. Ó, vamos para um breve break comercial, tomar aquele cafezinho, mas já já estarei de volta. Aguenta aí.
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4: Segundo a imprensa norte-americana, a Sony Pictures deu sinal verde para a produção do terceiro filme da franquia Anjos da Lei. E possivelmente vão reprisar seus papéis Jonah Hill, Channing Tatum e Ice Cube. A direção será de Rodney Hotton. O filme ainda não tem previsão de estreia.
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6: De volta aqui no Radar Esportivo, falando de como que foi o dia da seleção brasileira ontem, né? Tiveram exercícios regenerativos que marcaram o dia da seleção brasileira após o empate em 1-1 com o Marrocos na estreia do Brasil na Copa do Mundo. As imagens foram compartilhadas pela CBF, a Confederação Brasileira de Futebol, neste domingo. Na manhã de ontem, o grupo realizou atividades na academia, dando sequência ao trabalho físico e à preparação para os próximos jogos da Copa do Mundo. Abre aspas, seguimos juntos, fecha aspas, escreveu a CBF em publicação feita nas redes sociais. Serão dias de preparação, agora a seleção volta a campo apenas na próxima sexta-feira, dia 19, às 9:30 PM, para enfrentar o Haiti. A partida será disputada no estádio Lincoln Financial Field, na Filadélfia. Já a terceira rodada da fase de grupos do Brasil será contra a Escócia, no dia 24 de junho, às 7:00 PM, no estádio Hard Rock, em Miami, nos Estados Unidos. Eu sou Kleber Salles e volto daqui a pouco com mais destaques do futebol, destaques da Copa. Fique ligado.
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8: 1h57.
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10: Uma ótima tarde para você, chegando por aqui o Felipe Araújo com o Luan Pereira, Body Splash, aqui na nossa Tarde Mais Que Demais.

Você ouvindo aqui na nossa tarde o Ícaro e Gilmar, voltável. Antes você ouviu Ana Gabriela com o Melim, uma super sequência feita pra você aqui na nossa tarde, mais que demais. Está chegando por aqui o Lucas Luco, aqui não tem nada. Aumenta o volume aí, a nossa tarde, mais que demais.

0: você curtindo aqui a Paula Fernandes, Paixão de Mulher. Antes você ouviu o Edson e Hudson, agora eu sei o que é amar. Vamos para um breve intervalo comercial, mas já já tem muito mais pra você aqui na nossa Tarde Mais Que Demais.
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3: O Brasil encerrou a primeira semana da Liga das Nações Masculina de Vôlei com mais uma vitória. A seleção, comandada por Bernardinho, derrotou a Argentina por 3-2 em um clássico bastante equilibrado disputado na Arena Nilson Nelson, em Brasília. Com o resultado, os brasileiros fecharam a etapa inicial da competição com 100% de aproveitamento e 4 vitórias em 4 jogos. A partida foi marcada por muita disputa entre as duas seleções sul-americanas. Mesmo pressionada em vários momentos, a equipe brasileira conseguiu reagir e confirmou a vitória diante da torcida. O triunfo mantém o Brasil entre os destaques da competição e reforça a confiança do grupo para a sequência da Liga das Nações, que terá novas etapas nas próximas semanas.
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5: Obsessão, longa-metragem que não custou nem $1 milhão para ser produzido, já faturou mais de $160 milhões nas bilheterias norte-americanas. A história é de um romântico incurável que, sem grandes ambições, adquire um brinquedo capaz de realizar desejos únicos. Ao quebrar o brinquedo enquanto faz seu pedido, ele consegue o coração de sua amada. Porém, ele logo descobre que a consequência é sombria e sinistra. O longa é estrelado por Michael Johnston, Indy Navarrete, Megan Lawless e Cooper Tomlinson. E o filme está em cartaz nos cinemas brasileiros. Em breve, estará disponível para venda e aluguel no streaming.
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0: Legal demais, turma! Estamos de volta para mim desfilar o meu veneno nesta segunda-feira com mais um bloco aqui do Fofoqueira. Bora tricotar! Pedro Andrade, namorado de Sandy, chamou atenção nas redes ao compartilhar registros de viagem à Chapada dos Veadeiros em Goiás. O médico e nutrólogo apareceu sem a cantora no passeio, ai! Mas colocou o romance em evidência ao brincar nos comentários e elogiar a artista. Na publicação, Pedro mostrou paisagens e escreveu "Chapei" na legenda. Entre os registros, incluiu o vídeo de uma cantora local, né, lá de Goiás, e fez uma comparação bem humorada. Disse que ela cantava muito bem, mas que sua namorada cantava mais e havia feito uma playlist boa. A declaração chamou atenção porque Sandy e Pedro mantêm uma relação discreta, com poucas aparições públicas e também raras menções ao namoro. O clima leve ganhou destaque quando Júnior Lima, irmão da cantora, entrou na brincadeira e comentou só com um emoji de machado, em referência ao visual barbudo do médico. Pedro respondeu com um emoji de tronco e os fãs se divertiram com a troca. O casal assumiu o namoro em maio do ano passado, após rumores em 2024. É o primeiro relacionamento público de Sandy desde o fim do casamento com Lucas Lima. Daqui a pouco eu volto com o último assunto de hoje do Fofoqueira, porque você sabe, eu aumento, mas jamais invento.
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0: Seja muito bem-vindo, uma ótima tarde pra você. Tá chegando por aqui o Dilcinho Diferentão. Ah, enquanto isso você pode participar com a gente, tá bom? Através do WhatsApp, das nossas redes sociais, do nosso site, do nosso aplicativo. Vem comigo!
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E como é bom iniciar semana curtindo música boa pra dar aquela animação total, aquele up aí no início de semana, né? Que maravilha! É muito bom ter você aqui participando com a gente. Você ouviu o Menos é Mais com a Anitta, 1%. E tá chegando por aqui agora o Bruno e Marrone. Ai, que vontade!

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1: Como a nossa segunda-feira está gostosa, né? Você curtindo aqui todo o romantismo aí do Kleber e Cauã aqui na nossa programação até ficar velhinho. É isso aí, ó. Romantismo puro aqui na nossa tarde mais que demais. Estamos ficando por aqui hoje nesta segundona, mas voltaremos amanhã na terça-feira com muito mais pra você, com mais sucesso, tá? Não saia da sintonia, tá chegando uma atração aqui na nossa rádio especialmente pra você. Até amanhã, se Deus quiser. Tchau, tchau.
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2: Olá, é hora de ficar muito bem informado. O Info News está no ar. Muito prazer, eu sou o Silva Júnior. Hoje é segunda-feira, 15 de junho de 2026. Um suposto vazamento de dados da Receita Federal colocou em alerta milhões de brasileiros. Um grupo criminoso anunciou em fórum ilegal a venda de uma base que teria informações de 248 milhões de cidadãos, além de registros de empresas, endereços, telefones e dados de contato. O Tecmundo analisou amostras do material e encontrou indícios de autenticidade como CPFs e CNPJs válidos, tabelas compatíveis com padrões da Receita e dados coerentes com cadastros nacionais. Mesmo assim, a autenticidade ainda não foi confirmada oficialmente e o caso segue sob investigação. Os criminosos afirmam que os dados foram extraídos de um sistema antigo da Receita e dizem que o acesso ainda estaria ativo. O conjunto completo teria mais de 78 gigabytes e estaria sendo vendido por US$ 1.300. Se confirmado, o vazamento pode facilitar golpes, fraudes e consultas ilegais usando CPF, telefone, endereço e vínculos familiares. A orientação é redobrar a atenção com mensagens suspeitas, não clicar em links desconhecidos e desconfiar de contatos pedindo dados pessoais. Daqui a pouco mais informações aqui no Info News. Fique ligado!
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8: E o zagueiro Thiago Silva viu a seleção brasileira com dificuldades em algumas dinâmicas na estreia contra Marrocos na Copa do Mundo. As equipes empataram o jogo na noite de sábado em 1-1. Deixado de fora da lista de convocados pelo técnico Carlo Ancelotti, o jogador acredita que o próximo jogo será melhor. Abre aspas, eu vi só o primeiro tempo, estava muito tarde, fecha aspas. Ele disse, né, a jornalista Mariana Becker do Sport TV no GP da Espanha de Fórmula 1 que aconteceu na manhã de ontem. A Espanha está 5 horas à frente do Brasil, onde o jogo da seleção começou à meia-noite, já no domingo, né? Encontramos algumas dificuldades e dinâmicas, acho que mais pelo nervosismo da estreia, complementou. Ele acredita que para o próximo jogo será melhor nesse sentido de performance. E atuando pelo Porto de Portugal, o zagueiro

0: Gente, vai Brasa, vai Brasil. A gente tá aqui na torcida, né, gente? Vamos ver se o Brasil vai fazer bonito aí contra o Haiti. Eu sou Kleber Salles e volto na próxima edição, né? Terminando aqui o Radar Esportivo, mas a gente vai se falando e trazendo mais destaques do mundo da bola amanhã por aqui e trazendo as últimas informações da Copa pra você.
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4: 15 horas e 4 minutos aqui na Rádio Novo Amanhecer FM. Uma ótima tarde para você sintonizado aqui no nosso programa. Você pode participar pelo 77991278825. Rádio Novo Amanhecer FM, sempre com você. 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
1: 15 horas e 5 minutos aqui na Rádio Novo Amanhecer FM, nessa tarde, hoje tarde do dia 15 de junho de 2026. Hoje é dia do São Vitor. E hoje também foi o dia em que o Acre se tornou um estado. Foi no ano de 1962. Seguindo aqui na programação da Rádio Novo Amanhecer FM com Dr. Alban e Hardway.

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Rádio Novo Amanhecer FM, 15 horas 12 minutos aqui na Rádio Novo Amanhecer. Nessa tarde, esse é o programa Conexão 104 com você. Você pode participar aqui do nosso programa pelo 77991278825. Esse é o número para a sua participação aqui na programação da Rádio Novo Amanhecer FM. João Bosco e Gabriel. Ela sofre diferente.

0: Almoço Gabriel e Flá.
1: Sucesso demais. Parabéns, meninos. Que Deus abençoe o trabalho de vocês. Só lindo.
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5: Mais uma edição aqui do nosso Pronto, Falei. Eu sou Kleber Salles. Hoje, segundou, hein? Dia 15 de junho de 2026. E a Copa do Mundo de 2026 contou com 3 cerimônias de abertura, né? Uma para cada país sede. A última delas aconteceu na noite da última sexta-feira, em Miami, nos Estados Unidos, antes do jogo entre a seleção americana e o Panamá. E a festa contou com apresentações de artistas icônicos, né? De diferentes países, incluindo Anitta. É, a cerimônia começou com uma apresentação do rapper americano Future e da sul-africana Tila, que cantaram a música Game Time juntos, uma das faixas do álbum oficial da FIFA para a Copa. A segunda apresentação também foi um dos temas do Mundial, a canção Goals, de Anitta, em parceria com a sul-coreana Lisa e do nigeriano Rema. Nas redes sociais, internautas brasileiros celebraram Anitta ter levado a representatividade brasileira para um evento mundial, né, que está acontecendo no exterior. Também teve muitos fãs de K-pop que comemoraram ver a funkeira se apresentar ao lado de Lisa, a integrante do grupo Blackpink. É uma das maiores estrelas do gênero musical e conhecida ao redor de todo o planeta. Porém, também houve quem achou que os shows da abertura foram curtos demais. E por mais que a presença de Anitta no show tenha empolgado, a música que ela cantou não é a favorita dos fãs. É, mas ela tinha que cantar a música de abertura, né? Não teve... Tinha que cantar a música da Copa, aliás, né? No show de abertura. Não tinha como ela cantar... Show das Poderosas, né, rapaz? Aliás, é flashback já total, né? Eu sou Kleber Salles e volto daqui a pouco, hein? Continue ligado.
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2: A derrota da Turquia por 2-0 para a Austrália na estreia das duas seleções na Copa do Mundo de 2026 ganhou ainda mais repercussão por causa de uma declaração de Arda Güler antes da partida. O meia do Real Madrid foi flagrado no túnel de acesso ao gramado, incentivando os companheiros e afirmando: "Somos muito melhores. Vamos fazer eles sentirem isso desde o primeiro minuto." A fala viralizou após o apito final, já que a Austrália surpreendeu e venceu com autoridade. Além de Arda, outros integrantes da seleção turca também haviam demonstrado confiança durante a preparação, em meio a uma troca de provocações entre os dois lados. Depois da partida, o atacante australiano Nestori Irancunda respondeu às declarações, dizendo que os comentários serviram como motivação extra e que sua equipe mostrou em campo seu valor, apesar de ter menos posse de bola. A Austrália conquistou a vitória com gols de Irancunda e Connor Metcalf, mesmo sendo amplamente dominada na posse de bola pela Turquia. O resultado foi considerado uma das grandes zebras deste início de Mundial e colocou os australianos em posição favorável no grupo D.
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7: 15 horas e 31 minutos.

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0: Numa entrevista recente, o ator Colin Farrell revelou que seu personagem, Oscorp, vai aparecer em duas cenas do novo filme do Batman. Segundo ele, o Pinguim terá um papel muito menor do que no primeiro filme de 2022. Mesmo assim, ele disse que está entusiasmado pelo projeto.
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2: Agora são 15 horas e 45 minutos aqui na Rádio Novo Amanhecer FM. Desejar uma boa tarde a você que acompanha a programação em toda a região em 104,9. Também a você pela internet. Uma ótima tarde. Desejar uma boa tarde aí para o pessoal da loja Destaque Cia. Mandar um alô aí para a Lequênia, para a Sunny e todos os clientes aí da loja Destaque Cia. Uma ótima tarde.

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1: 15h54 na Rádio Novo Amanhecer FM. Desejar uma boa tarde aí pro nosso ouvinte, o Márcio Souza Pinturas, aí na audiência da Rádio Novo Amanhecer. Está participando aí, desejando uma boa tarde para todos que estão aí na casa de Marcos Motorista, o Igor Pedreiro, Jucinei, Márcio Pinturas aí, curtindo a programação 104,9. Agora tem o Júlio Nascimento.

0: Rádio Novo Amanhecer FM, agora são 16 horas e 1 minuto. Curtindo a programação da Rádio Novo Amanhecer FM, tem o nosso ouvinte Edinaura. Boa tarde.
1: Boa tarde, Fernando Bastos. Eu quero ouvir uma música Com Desejo de Menina. Obrigada.
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1: Olá, é hora de ficar bem informado. Voltamos com mais uma edição do Info News desta segunda-feira. O sedentarismo voltou ao centro das preocupações de profissionais da saúde diante do aumento do tempo em frente às telas e da rotina cada vez mais parada de parte da população. A orientação é simples, mas importante: movimentar o corpo com regularidade para reduzir riscos e melhorar a saúde física e mental. A prática pode começar de forma leve, com caminhada, aquela pedalada básica, natação, dança, academia ou qualquer atividade que se encaixe na realidade de cada pessoa. O ponto principal é manter constância, respeitar os limites do corpo e buscar orientação quando houver problemas de saúde. Entre os benefícios estão melhora da circulação, fortalecimento de músculos e ossos, controle do peso e redução do risco de hipertensão, diabetes e doenças do coração. A atividade física também ajuda no sono, na disposição e no equilíbrio emocional. Especialistas avaliam que escolhas diárias podem gerar impacto importante. Trocar alguns minutos parado por movimento já é um começo. Mais do que buscar estética, o exercício deve ser visto como cuidado com a saúde e autonomia. Daqui a pouco mais informações aqui no Info News. Fique ligado.
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2: A presidente do Palmeiras, Leila Pereira, ameaçou processar o presidente do Flamengo, Luiz Eduardo Batista, após declarações sobre a possível compra da Sociedade Anônima do Futebol do Vasco por Marcos Lamacchia, enteado da dirigente palmeirense. BAP afirmou que poderia recorrer à justiça por considerar que existe conflito de interesses na operação. Em resposta, Leila disse que não possui qualquer relação com a negociação e afirmou que acionará judicialmente o dirigente rubro-negro caso ele continue fazendo acusações ou insinuações sem provas. A presidente do Palmeiras declarou que BAP não vê a hora de sua saída do clube e sugeriu que o mandatário do Flamengo tem receio de sua presença no futebol brasileiro. A troca de farpas aumenta ainda mais a rivalidade entre os dirigentes que já protagonizaram outros embates públicos nos últimos meses.
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5: Rádio Novo Amanhecer FM, 104,9, 16 horas e 12 minutos. Programa Conexão 104 aqui na Rádio Novo Amanhecer FM. Uma ótima tarde a você que é ouvinte 10, ouvinte da Rádio Novo Amanhecer FM. Vamos de mais música aqui na programação da Rádio Novo Amanhecer FM. Nessa tarde, agora em nosso programa, tem mais música. Agora tem o som do Avicii aqui na Rádio Novo Amanhecer FM.

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3: E a Virgínia Fonseca foi surpreendida na última sexta-feira com um enorme buquê de rosas vermelhas entregue no hotel onde está hospedada em Nova York, acompanhando a Copa do Mundo. A influenciadora mostrou o presente nas redes sociais e disse que não esperava pela surpresa. O detalhe que chamou atenção foi a reação de Vini Júnior, que comentou a publicação com um coração vermelho. Os dois namoraram por 6 meses e terminaram a relação no início de maio. Desde que Virgínia chegou aos Estados Unidos, cresceram os rumores de uma possível reconciliação com o atacante da seleção brasileira. Os fãs também especulam que amigos próximos do jogador teriam participado de programas com a influenciadora, aumentando ainda mais os boatos sobre uma reaproximação do casal. Será, hein? Será que foi ele que mandou as flores? Receba as flores que lhe dou. Que já murchou. Não lembro como é que é a versão. Mas enfim, é isso, gente. Daqui a pouco eu volto com mais um bloco aqui do nosso Pronto, Falei.
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4: 16h28, agora tem Cavaleiros do Forró.

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2: O Figueirense conquistou uma importante vitória fora de casa ao derrotar o Floresta por 2-0 em Fortaleza pela Série C do Campeonato Brasileiro. A equipe catarinense foi eficiente nas oportunidades que criou e conseguiu controlar o adversário durante boa parte da partida, garantindo 3 pontos valiosos na luta pelas primeiras posições da tabela. Com o resultado, o Figueirense ganhou fôlego na competição e se aproximou da zona de classificação para a próxima fase. Já o Floresta desperdiçou a chance de subir na tabela diante de sua torcida e segue pressionado na disputa por uma vaga entre os melhores colocados da Série C.
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7: 16 horas e 36 minutos aqui na Rádio Novo Amanhecer FM. Agora tem nossa programação Titãs.

0: Atenção, você que é fã de A Casa do Dragão. A terceira temporada da série vai estrear no próximo dia 21 de junho na HBO e também no streaming HBO Max. E os episódios serão exibidos semanalmente, mantendo o formato tradicional de lançamento. Serão 8 episódios nessa terceira temporada que darão continuidade aos acontecimentos que encerraram a segunda.
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1: Olá, voltamos com mais uma edição do Info News, deixando você muito bem informado nesta segunda-feira. O Google entrou no clima da Copa do Mundo e passou a oferecer novos recursos para quem quer acompanhar o torneio em tempo real, direto pela busca e com apoio de inteligência artificial. Na busca, os jogos aparecem com informações em tempo real em formato mais visível. O torcedor pode ver placar, dados da partida, conteúdos das redes sociais e indicação de onde assistir a cada confronto. Entre as opções citadas pela empresa está a transmissão pelo YouTube, por meio da Kazé TV. Outra frente está o modo IA, a ferramenta. Pode oferecer explicações sobre regras do futebol, informações históricas da competição e detalhes sobre jogadores. Para assinantes dos planos AI Pro e AI Ultra, o Google promete recursos mais avançados, como campos virtuais e estatísticas, trajetórias de chutes e leitura de esquemas táticos. A empresa também fez parcerias para mostrar bares, restaurantes e eventos com transmissão de jogos. A aposta é transformar a busca em uma

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7: 17h08 aqui na Rádio Novo Amanhecer, agora tem David Guetta.

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3: De volta aqui no nosso Pronto Falei, e a Paula Fernandes fez uma declaração apaixonada na semana passada, né? Compartilhou as primeiras fotos com o amado. É, no dia 12 de junho, a sertaneja publicou um álbum de fotos com o piloto Daniel Pereira, com quem assumiu o relacionamento no final do mês passado. Ele e eu, escreveu Paula na legenda da publicação, que contém cliques dela com o namorado sentados no sofá, na academia e em um banco com um cachorro. O novo namorado da cantora é piloto de jatos executivos e trabalha com voos internacionais. Daniel mantém um perfil fechado nas redes sociais e demonstra ser bastante discreto em relação à vida pessoal, assim como o artista. Nos comentários da publicação, fãs de Paula torceram pela felicidade da sertaneja no novo relacionamento. Você merece toda a felicidade desse mundo, escreveu uma admiradora. Se você está feliz, estamos felizes por vocês, disse outra. Paulinha, você merece toda a felicidade do mundo. Forma um casal lindo, elogiou uma terceira seguidora. Paula Fernandes estava oficialmente solteira desde 2023, quando terminou o relacionamento de 4 anos com o empresário Rony Secomello. É, Rony, como é que é o nome aqui para falar certinho aqui, meu filho? É Secomello, né? Rony Secomello. É isso, né? Felicidades aí pro casal, né? A Paula Fernandes e o Daniel Pereira, né? O seu novo namorado. Eu sou Kleber Salles, vou ficando por aqui com o nosso Pronto Falei, mas eu volto amanhã, hein? Continue ligado, grande abraço e até lá!
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4: 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Tchau.

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2: O técnico da Espanha, Luis de la Fuente, confirmou que o atacante Lamine Yamal começará no banco de reservas na estreia da equipe contra Cabo Verde pela Copa do Mundo de 2026. O treinador explicou que o jovem craque está recuperado da lesão muscular sofrida no fim da temporada pelo Barcelona, mas ainda terá sua minutagem controlada. Segundo De La Fuente, Yamal está em boas condições físicas e poderá entrar durante a partida, dependendo das necessidades da equipe. A decisão foi tomada em conjunto com os departamentos médicos da seleção espanhola e do Barcelona, que acompanham de perto a recuperação do jogador. Favorita ao título mundial, a Espanha estreia nesta segunda-feira, 15 de junho, diante de Cabo Verde, pelo Grupo H. Além de Yamal, outros jogadores que se recuperaram recentemente de lesões, como Nico Williams, também devem começar a partida fora da equipe titular.
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0: Na última sexta-feira, o BTS lançou o single Come Over. Essa música até então só estava disponível na versão deluxe em vinil de Arirang. Lembrando que o BTS vai se apresentar no Brasil no mês de outubro, 28, 30 e 31. Três shows em São Paulo, com ingressos esgotados.
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1: Muito bem, voltamos com a última edição do dia do Info News para você ficar muito bem informado nesta segunda-feira. A explosão dos bancos digitais mudou a forma como os brasileiros escolhem cartão de crédito. Hoje, a decisão vai muito além do limite aprovado. Envolve anuidade, cashback, programa de pontos, cartão virtual, controle pelo aplicativo e facilidade para acompanhar os gastos em tempo real. Com a concorrência entre bancos tradicionais, fintechs e contas digitais, o consumidor encontra mais alternativas e menos burocracia. Muitas instituições oferecem cartões sem tarifa mensal, aprovação rápida e recursos que ajudam a organizar a vida financeira direto pelo celular. Mesmo assim, especialistas alertam que nem toda oferta combina com todos os perfis. Antes de solicitar um cartão, vale comparar taxas, regras dos benefícios, juros do rotativo, limite disponível e condições para manter isenção de anuidade. A facilidade exige cuidado. Contratar crédito em poucos minutos ajuda, mas o uso sem planejamento aumenta o risco de endividamento. Em um mercado cheio de opções, a melhor escolha une praticidade, custo baixo e benefícios reais para a rotina do consumidor. Encerramos assim mais um Info News, edição desta segunda-feira. Eu sou o Silva Júnior e volto amanhã com mais notícias para você. Ótima semana, grande abraço e até lá.
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6: 6 e 1.
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8: Olá, meu amigo, olá, minha amiga ouvinte. Estamos juntos para mais uma semana, segunda-feira, e eu quero te convidar para este momento de oração. Coloque a sua vida, o seu dia, diante de Deus, nos colocando também na intercessão de Maria, nossa mãe, que nos acompanha como filhos, para que nós sejamos felizes, tenhamos saúde do corpo e do espírito. Reze comigo com fé. O pensamento do dia é: o ponto de partida para a sua abundância é a fé. A fé é a derrota para o seu fracasso. Quando a pessoa tem fé, utiliza a força de Deus e do universo a seu favor. Meditemos a canção.

Vamos rezar juntos. O anjo do Senhor anunciou a Maria, e ela concebeu do Espírito Santo. Ave Maria, cheia de graça, o Senhor é convosco. Bendita sois vós entre as mulheres, e bendito é o fruto do vosso ventre, Jesus. Santa Maria, Mãe de Deus, rogai por nós, pecadores, agora e na hora da nossa morte. Amém. Eis aqui

de Deus, rogai por nós, pecadores, agora e na hora de nossa morte. Amém. Rogai por nós, Santa Mãe de Deus, para que sejamos dignos das promessas de Cristo. Oremos. Derramai, ó Deus, a vossa graça em nossos corações, para que, conhecendo pela mensagem do anjo a encarnação do vosso Filho, cheguemos por sua paixão e cruz à glória da ressurreição. Por Cristo nosso Senhor. Amém.

0: E agora sobre você, sobre a sua família, sobre a sua vida, sobre o seu descanso e sua noite de sono, desça a bênção que Deus quer dar. Em nome do Pai, do Filho, do Espírito Santo. Amém. Acompanhe o nosso trabalho pelas redes sociais. Procure Padre Ezequiel no YouTube, no Facebook e no Instagram. Um grande abraço, uma boa noite e até amanhã.
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2: Seis e seis.
3: Em nome do Pai, do Filho e do Espírito Santo. Amém. Divino Jesus, eu vos ofereço este texto que vou rezar, contemplando os mistérios de nossa redenção. Concedei-me pela intercessão de Maria Santíssima, a quem me dirijo, as virtudes necessárias para bem rezá-lo e a graça de ganhar as indulgências anexas a esta devoção. Creio em Deus Pai Todo-Poderoso, Criador do céu e da terra, e em Jesus Cristo, seu único Filho, nosso Senhor, que foi concebido pelo poder do Espírito Santo, nasceu da Virgem Maria, padeceu sob Pôncio Pilatos, foi crucificado, morto e sepultado, desceu à mansão dos mortos, ressuscitou ao terceiro dia, subiu aos céus, está sentado à direita de Deus Pai Todo-Poderoso, de onde há de vir a julgar os vivos e os mortos. Creio no Espírito Santo, na Santa Igreja Católica, na comunhão dos santos, na remissão dos pecados, na ressurreição da carne, na vida eterna. Amém. Pai nosso que estais no céu, santificado seja o vosso nome. Venha a nós o vosso reino, seja feita a vossa vontade, assim na terra como no céu. O pão nosso de cada dia nos dai hoje, perdoai-nos as nossas ofensas, assim como nós perdoamos a quem nos tem ofendido, e não nos deixeis cair em tentação, mas livrai-nos do mal. Amém. Ave Maria, cheia de graça, o Senhor é convosco. Bendita sois vós entre as mulheres, e bendito é o fruto do vosso ventre, Jesus. Santa Maria, Mãe de Deus, rogai por nós, pecadores, agora e na hora de nossa morte. Amém. Ave Maria, cheia de graça, o Senhor é convosco. Bendita sois vós entre as mulheres, e bendito é o fruto do vosso ventre, Jesus. Santa Maria, Mãe de Deus, rogai por nós, pecadores, agora e na hora de nossa morte. Amém. Ave Maria, cheia de graça, o Senhor é convosco. Bendita sois vós entre as mulheres, e bendito é o fruto do vosso ventre, Jesus. Santa Maria, Mãe de Deus, rogai por nós, pecadores, agora e na hora de nossa morte. Amém. Glória ao Pai, ao Filho e ao Espírito Santo, como era no princípio, agora e sempre. Amém. Ó meu Jesus, perdoai-nos, livrai-nos do fogo do inferno, levai as almas todas para o céu e socorrei principalmente aquelas que mais precisarem da vossa misericórdia. Mistérios gozosos. No primeiro mistério, contemplamos a anunciação do anjo a Nossa Senhora e aprendemos dela a virtude da humildade.

Pai nosso que estais no céu, santificado seja o vosso nome. Venha a nós o vosso reino, seja feita a vossa vontade, assim na terra como no céu. O pão nosso de cada dia nos dai hoje, perdoai-nos as nossas ofensas, assim como nós perdoamos a quem nos tem ofendido. E não nos deixeis cair em tentação, mas livrai-nos do mal. Amém. Ave Maria, cheia de graça, o Senhor é convosco. Bendita sois vós entre as mulheres, bendito é o fruto do vosso ventre, Jesus. Santa Maria, Mãe de Deus, rogai por nós, pecadores, agora e na hora de nossa morte. Amém. Ave Maria, cheia de graça, o Senhor é convosco. Bendita sois vós entre as mulheres, bendito é o fruto do vosso ventre, Jesus. Santa Maria, Mãe de Deus, rogai por nós, pecadores, agora e na hora de nossa morte. Amém. Ave Maria, cheia de graça, o Senhor é convosco. Bendita sois vós entre as mulheres, bendito é o fruto do vosso ventre, Jesus. Santa Maria, Mãe de Deus, rogai por nós, pecadores, agora e na hora de nossa morte. Amém. Ave Maria, cheia de graça, o Senhor é convosco. Bendita sois vós entre as mulheres, bendito é o fruto do vosso ventre, Jesus. Santa Maria, Mãe de Deus, rogai por nós, pecadores, agora e na hora de nossa morte. Amém. Ave Maria, cheia de graça, o Senhor é convosco. Bendita sois vós entre as mulheres, bendito é o fruto do vosso ventre, Jesus. Santa Maria, Mãe de Deus, rogai por nós, pecadores, agora e na hora de nossa morte. Amém. Ave Maria, cheia de graça, o Senhor é convosco. Bendita sois vós entre as mulheres, bendito é o fruto do vosso ventre, Jesus. Santa Maria, Mãe de Deus, rogai por nós, pecadores, agora e na hora de nossa morte. Amém. Ave Maria, cheia de graça, o Senhor é convosco. Bendita sois vós entre as mulheres, bendito é o fruto do vosso ventre, Jesus. Santa Maria, Mãe de Deus, rogai por nós, pecadores, agora e na hora de nossa morte. Amém. Ave Maria, cheia de graça, o Senhor é convosco. Bendita sois vós entre as mulheres, bendito é o fruto do vosso ventre, Jesus. Santa Maria, Mãe de Deus, rogai por nós, pecadores, agora e na hora de nossa morte. Amém. Ave Maria, cheia de graça, o Senhor é convosco. Bendita sois vós entre as mulheres, bendito é o fruto do vosso ventre, Jesus. Santa Maria, Mãe de Deus, rogai por nós, pecadores, agora e na hora de nossa morte. Amém. Ave Maria, cheia de graça, o Senhor é convosco. Bendita sois vós entre as mulheres, bendito é o fruto do vosso ventre, Jesus. Santa Maria, Mãe de Deus, rogai por nós, pecadores, agora e na hora de nossa morte. Amém. Glória ao Pai, ao Filho e ao Espírito Santo, como era no princípio, agora e sempre. Amém. Ó meu Jesus, perdoai-nos, livrai-nos do fogo do inferno, levai as almas todas para o céu e socorrei principalmente aquelas que mais precisarem da vossa misericórdia. Santo Antônio, rogai por nós. No segundo mistério, contemplamos a visita de Nossa Senhora a Santa Isabel e aprendemos dela a caridade para com o próximo. Pai nosso que estais no céu, santificado seja o vosso nome. Venha a nós o vosso reino, seja feita a vossa vontade, assim na terra como no céu. O pão nosso de cada dia nos dai hoje, perdoai-nos as nossas ofensas, assim como nós perdoamos a quem nos tem ofendido. E não nos deixeis cair em tentação, mas livrai-nos do mal. Amém. Ave Maria, cheia de graça, o Senhor é convosco. Bendita sois vós entre as mulheres, bendito é o fruto do vosso ventre, Jesus. Santa Maria, Mãe de Deus, rogai por nós, pecadores, agora e na hora de nossa morte. Amém. Ave Maria, cheia de graça, o Senhor é convosco. Bendita sois vós entre as mulheres, bendito é o fruto do vosso ventre, Jesus. Santa Maria, Mãe de Deus, rogai por nós, pecadores, agora e na hora de nossa morte. Amém. Ave Maria, cheia de graça, o Senhor é convosco. Bendita sois vós entre as mulheres,
bendito é o fruto do vosso ventre, Jesus. Santa Maria, Mãe de Deus, rogai por nós, pecadores, agora e na hora de nossa morte. Amém. Ave Maria, cheia de graça, o Senhor é convosco. Bendita sois vós entre as mulheres, bendito é o fruto do vosso ventre, Jesus. Santa Maria, Mãe de Deus, rogai por nós, pecadores, agora e na hora de nossa morte. Amém. Ave Maria, cheia de graça, o Senhor é convosco. Bendita sois vós entre as mulheres, bendito é o fruto do vosso ventre, Jesus. Santa Maria, Mãe de Deus, rogai por nós, pecadores, agora e na hora de nossa morte. Amém. Ave Maria, cheia de graça, o Senhor é convosco. Bendita sois vós entre as mulheres, bendito é o fruto do vosso ventre, Jesus. Santa Maria, Mãe de Deus, rogai por nós, pecadores, agora e na hora de nossa morte. Amém. Ave Maria, cheia de graça, o Senhor é convosco. Bendita sois vós entre as mulheres, bendito é o fruto do vosso ventre, Jesus. Santa Maria, Mãe de Deus, rogai por nós, pecadores, agora e na hora de nossa morte. Amém. Ave Maria, cheia de graça, o Senhor é convosco. Bendita sois vós entre as mulheres, bendito é o fruto do vosso ventre, Jesus. Santa Maria, Mãe de Deus, rogai por nós, pecadores, agora e na hora de nossa morte. Amém. Ave Maria, cheia de graça, o Senhor é convosco. Bendita sois vós entre as mulheres, bendito é o fruto do vosso ventre, Jesus. Santa Maria, Mãe de Deus, rogai por nós, pecadores, agora e na hora de nossa morte. Amém. Ave Maria, cheia de graça, o Senhor é convosco. Bendita sois vós entre as mulheres, bendito é o fruto do vosso ventre, Jesus. Santa Maria, Mãe de Deus, rogai por nós, pecadores, agora e na hora de nossa morte. Amém. Glória ao Pai, ao Filho e ao Espírito Santo, como era no princípio, agora e sempre. Amém. Ó meu Jesus, perdoai-nos, livrai-nos do fogo do inferno, levai as almas todas para o céu e socorrei principalmente aquelas que mais precisarem da vossa misericórdia. São Geraldo Magela, rogai por nós. No terceiro mistério, contemplamos o nascimento de Jesus em Belém e aprendemos a resignação na pobreza e o desapego dos bens terrenos. Pai nosso que estais no céu, santificado seja o vosso nome. Venha a nós o vosso reino, seja feita a vossa vontade, assim na terra como no céu. O pão nosso de cada dia nos dai hoje, perdoai-nos as nossas ofensas, assim como nós perdoamos a quem nos tem ofendido. E não nos deixeis cair em tentação, mas livrai-nos do mal. Amém. Ave Maria, cheia de graça, o Senhor é convosco. Bendita sois vós entre as mulheres, bendito é o fruto do vosso ventre, Jesus. Santa Maria, Mãe de Deus, rogai por nós, pecadores, agora e na hora de nossa morte. Amém. Ave Maria, cheia de graça, o Senhor é convosco. Bendita sois vós entre as mulheres, bendito é o fruto do vosso ventre, Jesus. Santa Maria, Mãe de Deus, rogai por nós, pecadores, agora e na hora de nossa morte. Amém. Ave Maria, cheia de graça, o Senhor é convosco. Bendita sois vós entre as mulheres, bendito é o fruto do vosso ventre, Jesus. Santa Maria, Mãe de Deus, rogai por nós, pecadores, agora e na hora de nossa morte. Amém. Ave Maria, cheia de graça, o Senhor é convosco. Bendita sois vós entre as mulheres, bendito é o fruto do vosso ventre, Jesus. Santa Maria, Mãe de Deus, rogai por nós, pecadores, agora e na hora de nossa morte. Amém. Ave Maria, cheia de graça, o Senhor é convosco. Bendita sois vós entre as mulheres, bendito é o fruto do vosso ventre, Jesus. Santa Maria, Mãe de Deus, rogai por nós, pecadores, agora e na hora de nossa morte. Amém. Ave Maria, cheia de graça, o Senhor é convosco. Bendita sois vós entre as mulheres, bendito é o fruto do vosso ventre, Jesus. Santa Maria, Mãe de Deus, rogai por nós, pecadores, agora e na hora de nossa morte. Amém. Ave Maria, cheia de graça, o Senhor é convosco.
Bendita sois vós entre as mulheres, bendito é o fruto do vosso ventre, Jesus. Santa Maria, Mãe de Deus, rogai por nós, pecadores, agora e na hora de nossa morte. Amém. Ave Maria, cheia de graça, o Senhor é convosco. Bendita sois vós entre as mulheres, bendito é o fruto do vosso ventre, Jesus. Santa Maria, Mãe de Deus, rogai por nós, pecadores, agora e na hora de nossa morte. Amém. Ave Maria, cheia de graça, o Senhor é convosco. Bendita sois vós entre as mulheres, bendito é o fruto do vosso ventre, Jesus. Santa Maria, Mãe de Deus, rogai por nós, pecadores, agora e na hora de nossa morte. Amém. Ave Maria, cheia de graça, o Senhor é convosco. Bendita sois vós entre as mulheres, bendito é o fruto do vosso ventre, Jesus. Santa Maria, Mãe de Deus, rogai por nós, pecadores, agora e na hora de nossa morte. Amém. Glória ao Pai, ao Filho e ao Espírito Santo, como era no princípio, agora e sempre. Amém. Ó meu Jesus, perdoai-nos, livrai-nos do fogo do inferno, levai as almas todas para o céu e socorrei principalmente aquelas que mais precisarem da vossa misericórdia. São José, rogai por nós. No quarto mistério, contemplamos a apresentação de Jesus no templo e a purificação de Nossa Senhora, e aprendemos a obediência e a pureza. Pai nosso que estais no céu, santificado seja o vosso nome. Venha a nós o vosso reino, seja feita a vossa vontade, assim na terra como no céu. O pão nosso de cada dia nos dai hoje, perdoai-nos as nossas ofensas, assim como nós perdoamos a quem nos tem ofendido. E não nos deixeis cair em tentação, mas livrai-nos do mal. Amém. Ave Maria, cheia de graça, o Senhor é convosco. Bendita sois vós entre as mulheres, bendito é o fruto do vosso ventre, Jesus. Santa Maria, Mãe de Deus, rogai por nós, pecadores, agora e na hora de nossa morte. Amém. Ave Maria, cheia de graça, o Senhor é convosco. Bendita sois vós entre as mulheres, bendito é o fruto do vosso ventre, Jesus. Santa Maria, Mãe de Deus, rogai por nós, pecadores, agora e na hora de nossa morte. Amém. Ave Maria, cheia de graça, o Senhor é convosco. Bendita sois vós entre as mulheres, bendito é o fruto do vosso ventre, Jesus. Santa Maria, Mãe de Deus, rogai por nós, pecadores, agora e na hora de nossa morte. Amém. Ave Maria, cheia de graça, o Senhor é convosco. Bendita sois vós entre as mulheres, bendito é o fruto do vosso ventre, Jesus. Santa Maria, Mãe de Deus, rogai por nós, pecadores, agora e na hora de nossa morte. Amém. Ave Maria, cheia de graça, o Senhor é convosco. Bendita sois vós entre as mulheres, bendito é o fruto do vosso ventre, Jesus. Santa Maria, Mãe de Deus, rogai por nós, pecadores, agora e na hora de nossa morte. Amém. Ave Maria, cheia de graça, o Senhor é convosco. Bendita sois vós entre as mulheres, bendito é o fruto do vosso ventre, Jesus. Santa Maria, Mãe de Deus, rogai por nós, pecadores, agora e na hora de nossa morte. Amém. Ave Maria, cheia de graça, o Senhor é convosco. Bendita sois vós entre as mulheres, bendito é o fruto do vosso ventre, Jesus. Santa Maria, Mãe de Deus, rogai por nós, pecadores, agora e na hora de nossa morte. Amém. Ave Maria, cheia de graça, o Senhor é convosco. Bendita sois vós entre as mulheres, bendito é o fruto do vosso ventre, Jesus. Santa Maria, Mãe de Deus, rogai por nós, pecadores, agora e na hora de nossa morte. Amém. Ave Maria, cheia de graça, o Senhor é convosco. Bendita sois vós entre as mulheres, bendito é o fruto do vosso ventre, Jesus. Santa Maria, Mãe de Deus, rogai por nós, pecadores, agora e na hora de nossa morte. Amém. Ave Maria, cheia de graça, o Senhor é convosco. Bendita sois vós entre as mulheres, bendito é o fruto do vosso ventre, Jesus. Santa Maria, Mãe de Deus, rogai por nós, pecadores, agora e na hora de nossa morte. Amém. Glória ao Pai, ao Filho e ao Espírito Santo,
como era no princípio, agora e sempre. Amém. Ó meu Jesus, perdoai-nos, livrai-nos do fogo do inferno, levai as almas todas para o céu e socorrei principalmente aquelas que mais precisarem da vossa misericórdia. Ó Maria concebida sem pecado, rogai por nós que recorremos a vós. No quinto e último mistério, contemplamos o encontro de Jesus no templo e aprendemos a procurar Deus em todos os caminhos e em todas as coisas. Pai nosso que estais no céu, santificado seja o vosso nome. Venha a nós o vosso reino, seja feita a vossa vontade, assim na terra como no céu. O pão nosso de cada dia nos dai hoje, perdoai-nos as nossas ofensas, assim como nós perdoamos a quem nos tem ofendido. E não nos deixeis cair em tentação, mas livrai-nos do mal. Amém. Ave Maria, cheia de graça, o Senhor é convosco. Bendita sois vós entre as mulheres, bendito é o fruto do vosso ventre, Jesus. Santa Maria, Mãe de Deus, rogai por nós, pecadores, agora e na hora de nossa morte. Amém. Ave Maria, cheia de graça, o Senhor é convosco. Bendita sois vós entre as mulheres, bendito é o fruto do vosso ventre, Jesus. Santa Maria, Mãe de Deus, rogai por nós, pecadores, agora e na hora de nossa morte. Amém. Ave Maria, cheia de graça, o Senhor é convosco. Bendita sois vós entre as mulheres, bendito é o fruto do vosso ventre, Jesus. Santa Maria, Mãe de Deus, rogai por nós, pecadores, agora e na hora de nossa morte. Amém. Ave Maria, cheia de graça, o Senhor é convosco. Bendita sois vós entre as mulheres, bendito é o fruto do vosso ventre, Jesus. Santa Maria, Mãe de Deus, rogai por nós, pecadores, agora e na hora de nossa morte. Amém. Ave Maria, cheia de graça, o Senhor é convosco. Bendita sois vós entre as mulheres, bendito é o fruto do vosso ventre, Jesus. Santa Maria, Mãe de Deus, rogai por nós, pecadores, agora e na hora de nossa morte. Amém. Ave Maria, cheia de graça, o Senhor é convosco. Bendita sois vós entre as mulheres, bendito é o fruto do vosso ventre, Jesus. Santa Maria, Mãe de Deus, rogai por nós, pecadores, agora e na hora de nossa morte. Amém. Ave Maria, cheia de graça, o Senhor é convosco. Bendita sois vós entre as mulheres, bendito é o fruto do vosso ventre, Jesus. Santa Maria, Mãe de Deus, rogai por nós, pecadores, agora e na hora de nossa morte. Amém. Ave Maria, cheia de graça, o Senhor é convosco. Bendita sois vós entre as mulheres, bendito é o fruto do vosso ventre, Jesus. Santa Maria, Mãe de Deus, rogai por nós, pecadores, agora e na hora de nossa morte. Amém. Ave Maria, cheia de graça, o Senhor é convosco. Bendita sois vós entre as mulheres, bendito é o fruto do vosso ventre, Jesus. Santa Maria, Mãe de Deus, rogai por nós, pecadores, agora e na hora de nossa morte. Amém. Ave Maria, cheia de graça, o Senhor é convosco. Bendita sois vós entre as mulheres, bendito é o fruto do vosso ventre, Jesus. Santa Maria, Mãe de Deus, rogai por nós, pecadores, agora e na hora de nossa morte. Amém. Glória ao Pai, ao Filho e ao Espírito Santo, como era no princípio, agora e sempre. Amém. Ó meu Jesus, perdoai-nos, livrai-nos do fogo do inferno, levai as almas todas para o céu e socorrei principalmente aquelas que mais precisarem da vossa misericórdia. Infinitas graças vos damos, soberana Rainha, pelos benefícios que todos os dias recebemos de vossas mãos liberais. Dignai-vos agora e para sempre tomar-nos debaixo do vosso poderoso amparo, e para mais vos obrigar, vos saudamos com uma salve, Rainha. Salve, Rainha, Mãe de Misericórdia, vida, doçura e esperança, nossa salve. A vós bradamos, os degredados filhos de Eva, a vós suspiramos, gemendo e chorando neste vale de lágrimas. Eia, pois, advogada nossa, esses vossos olhos misericordiosos a nós volvei, e depois desse desterro, mostrai-nos, Jesus, bendito o fruto do vosso ventre, ó clemente, ó piedosa, ó doce e sempre Virgem Maria. Rogai por nós, Santa Mãe de Deus, para que sejamos dignos das promessas de Cristo. Amém.
Louvado seja nosso Senhor Jesus Cristo, para sempre seja louvado.

0: 6h30.
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0: Olá, meu caro, minha cara ouvinte, que bom que estamos juntos para este momento. É a mensagem Despertai para o Amor. Eu sou o Padre Ezequiel, desejo a você graça e paz. Eu gostaria de falar hoje sobre o silêncio de Deus. Você acha que Deus se cala? Nós ouvimos muitas vezes pregadores dizendo: Deus se cala, Deus se retira para falar no tempo certo. Será isso verdade? Como nós temos que compreender isso? Eu, particularmente, junto também de alguns teólogos que estudo, tenho dificuldade real com esse conceito, a expressão Deus se cala, silêncio de Deus. Na Bíblia, há uma reclamação da parte do povo no sentido de que, se Deus cala, eu não vivo. Por isso, por exemplo, o Salmo 28 diz assim: não seja surdo a minha voz, porque se tu te calas, serei mais um dos que descem a cova. Aqui alguém está reclamando do abandono íntimo, dizendo para Deus: não te cales, eu não posso viver sem a tua voz. Outra passagem fala de desamparo diante da negação. O Salmo 83 diz: não fiques calado, em silêncio e quieto, Senhor. Olha que teus inimigos se agitam e os que te odeiam levantam a cabeça. Em nosso tempo, há um tempo não muito distante, um autor chamado Charles Müller escreveu um livro chamado A Literatura do Cristianismo no Século XX, e ele fala do silêncio de Deus de uma forma muito interessante. O que se percebe quando falamos de silêncio de Deus é que há, de certa forma, um equívoco. Qual é que é o equívoco? Nós supomos que Deus se cala voluntariamente. Ele quer se calar, por isso ele não fala. Quando podia falar, mostrando-se com clareza e tornando tudo mais fácil e simples. Porque nós dizemos assim: Deus se cala. Mas nós podemos pensar: mas se ele falasse claramente, não estaria tudo mais simples, mais fácil? Por isso, aqui, o melhor, caro ouvinte, é compreender o seguinte. Essa é a compreensão que eu mais gosto. Não se trata do silêncio de Deus, mas da incapacidade da criatura para escutá-lo. Até vou repetir essa frase. Não se trata do silêncio de Deus, mas da incapacidade da criatura para escutá-lo. Basta pensar um pouco para intuir que não poderia ser de outra maneira. Ou seja, Deus está sempre querendo falar, falando, nos dizendo aquilo que Ele quer, aquilo que é a sua vontade de amor. Só que nós, criaturas, não somos capazes de ouvir toda essa palavra. Por quê? Por causa da nossa situação, por causa da nossa limitação. Alguns conseguem captar mais, outros menos, mas dizer que Deus se cala voluntariamente provavelmente não é a melhor solução para uma incapacidade que é nossa. Por isso, na medida que nós nos abrimos a Deus, vamos captando mais a palavra que Ele quer dizer sempre, sempre. Pensemos nisso. Um forte abraço. Deus te abençoe e te guarde em nome do Pai, do Filho e do Espírito Santo. Amém.
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4: Tá buscando uma pele mais bonita e saudável de forma natural? A gente sabe que a hidratação é o primeiro passo para isso, né? Beba bastante água ao longo do dia para manter a sua pele aí viçosa e principalmente livre de toxinas. Aposte em alimentos ricos em vitaminas, por exemplo, como cenoura, abacate e oleaginosas que nutrem de dentro para fora. Além disso, a esfoliação natural com ingredientes como mel e açúcar ajuda a remover as células mortas e deixa a pele ainda mais macia. Use sempre protetor solar para evitar manchas e o envelhecimento precoce. E não se esqueça, uma boa noite de sono e menos estresse fazem toda diferente para uma pele mais radiante. 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
11: 6h40.
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12: As notícias do esporte em destaque para você. 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
11: Olá para você. Sejam muito bem-vindos ao Central do Esporte. Aqui o esporte é do começo ao fim. Notícias do seu time do coração, contratações e muito mais a partir de agora. Vem comigo.
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13: A presidente do Palmeiras, Leila Pereira, ameaçou processar o presidente do Flamengo, Luiz Eduardo Batista, após declarações sobre a possível compra da Sociedade Anônima do Futebol do Vasco por Marcos Lamacchia, enteado da dirigente palmeirense. BAP afirmou que poderia recorrer à justiça por considerar que existe conflito de interesses na operação. Em resposta, Leila disse que não possui qualquer relação com a negociação e afirmou que acionará judicialmente o dirigente rubro-negro caso ele continue fazendo acusações ou insinuações sem provas. A presidente do Palmeiras declarou que BAP não vê a hora de sua saída do clube e sugeriu que o mandatário do Flamengo tem receio de sua presença no futebol brasileiro. A troca de farpas aumenta ainda mais a rivalidade entre os dirigentes que já protagonizaram outros embates públicos nos últimos meses.
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13: O Botafogo de Ribeirão Preto e o Operário ficaram no empate por 1-1 pela Série B do Campeonato Brasileiro. Jogando no estádio Santa Cruz, o time paulista saiu na frente e controlou boa parte da partida, mas viu os paranaenses arrancarem a igualdade nos minutos finais, frustrando a torcida que esperava a vitória em casa. Com o resultado, as duas equipes somaram apenas um ponto na tabela e seguem na disputa por posições mais altas da competição. O Botafogo desperdiçou a oportunidade de se aproximar do grupo de acesso, enquanto o Operário comemorou o ponto conquistado fora de casa após buscar o empate na reta final do confronto.
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13: O Brasil encerrou a primeira semana da Liga das Nações Masculina de Vôlei com mais uma vitória. A seleção comandada por Bernardinho derrotou a Argentina por 3 sets a 2 em um clássico bastante equilibrado disputado na Arena Nilson Nelson, em Brasília. Com o resultado, os brasileiros fecharam a etapa inicial da competição com 100% de aproveitamento e 4 vitórias em 4 jogos. A partida foi marcada por muita disputa entre as duas seleções sul-americanas. Mesmo pressionada em vários momentos, a equipe brasileira conseguiu reagir e confirmou a vitória diante da torcida. O triunfo mantém o Brasil entre os destaques da competição e reforça a confiança do grupo para a sequência da Liga das Nações, que terá novas etapas nas próximas semanas.
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13: A derrota da Turquia por 2-0 para a Austrália na estreia das duas seleções na Copa do Mundo de 2026 ganhou ainda mais repercussão por causa de uma declaração de Arda Güler antes da partida. O meia do Real Madrid foi flagrado no túnel de acesso ao gramado, incentivando os companheiros e afirmando: "Somos muito melhores. Vamos fazer eles sentirem isso desde o primeiro minuto." A fala viralizou após o apito final, já que a Austrália surpreendeu e venceu com autoridade. Além de Arda, outros integrantes da seleção turca também haviam demonstrado confiança durante a preparação, em meio a uma troca de provocações entre os dois lados. Depois da partida, o atacante australiano Nestori Irancunda respondeu às declarações, dizendo que os comentários serviram como motivação extra e que sua equipe mostrou em campo seu valor, apesar de ter menos posse de bola. A Austrália conquistou a vitória com gols de Irancunda e Conor Metcalf, mesmo sendo amplamente dominada na posse de bola pela Turquia. O resultado foi considerado uma das grandes zebras deste início de Mundial e colocou os australianos em posição favorável no grupo D.
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13: O Figueirense conquistou uma importante vitória fora de casa ao derrotar o Floresta por 2-0 em Fortaleza pela Série C do Campeonato Brasileiro. A equipe catarinense foi eficiente nas oportunidades que criou e conseguiu controlar o adversário durante boa parte da partida, garantindo 3 pontos valiosos na luta pelas primeiras posições da tabela. Com o resultado, o Figueirense ganhou fôlego na competição e se aproximou da zona de classificação para a próxima fase. Já o Floresta desperdiçou a chance de subir na tabela diante de sua torcida e segue pressionado na disputa por uma vaga entre os melhores colocados da Série C.
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13: O técnico da Espanha, Luis de la Fuente, confirmou que o atacante Lamine Yamal começará no banco de reservas na estreia da equipe contra Cabo Verde pela Copa do Mundo de 2026. O treinador explicou que o jovem craque está recuperado da lesão muscular sofrida no fim da temporada pelo Barcelona, mas ainda terá sua minutagem controlada. Segundo De La Fuente, Yamal está em boas condições físicas e poderá entrar durante a partida, dependendo das necessidades da equipe. A decisão foi tomada em conjunto com os departamentos médicos da seleção espanhola e do Barcelona, que acompanham de perto a recuperação do jogador. Favorita ao título mundial, a Espanha estreia nesta segunda-feira, 15 de junho, diante de Cabo Verde, pelo Grupo H. Além de Yamal, outros jogadores que se recuperaram recentemente de lesões, como Nico Williams, também devem começar a partida fora da equipe titular.
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15: 6h46.
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16: Lewis Hamilton voltou ao lugar mais alto do pódio na Fórmula 1 ao vencer o Grande Prêmio de Barcelona, Catalunha, conquistando sua primeira vitória pela Ferrari e encerrando um jejum que durava desde 2024. O heptacampeão aproveitou uma estratégia eficiente da equipe italiana e o acionamento do Virtual Safety Car para superar os rivais da Mercedes e garantir o triunfo. George Russell terminou em segundo lugar, enquanto Lando Norris completou o pódio. Além de acabar com a seca pessoal de quase 2 anos sem vencer, Hamilton também deu fim a uma sequência negativa da Ferrari, que não ganhava uma corrida desde o GP do México de 2024. A vitória foi a primeira do britânico com a escuderia italiana após sua chegada em 2025 e ajudou a diminuir a diferença para o líder do campeonato, Kimi Antonelli, que abandonou a prova por problemas mecânicos quando ocupava a segunda posição.
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17: O Humaitar se despediu do Campeonato Brasileiro da 4ª Divisão de forma amarga. Jogando no estádio Valerião, em Ariquemes, Rondônia, o Tourão de Porto Acre foi goleado pelo Porto Velho e sofreu uma de suas derrotas mais pesadas na competição. Sem chances de avançar para a próxima fase, a equipe acriana teve dificuldades para conter o adversário e acabou dominada durante a partida. Com o resultado, o Humaitá encerrou sua campanha na última colocação do grupo A2, sem conquistar nenhuma vitória ao longo do torneio. Já o Porto Velho confirmou a classificação para a fase eliminatória e chega embalado para a sequência da competição após a goleada de diante do clube acreano.
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17: A seleção brasileira estreou na Copa do Mundo de 2026 com um empate por 1-1 diante de Marrocos, em Nova Jersey, nos Estados Unidos. Os marroquinos saíram na frente aos 21 minutos do primeiro tempo, quando Ismael Saibari aproveitou uma jogada rápida e encobriu o goleiro Alisson. O Brasil encontrou dificuldades para controlar a partida, mas chegou ao empate aos 32 minutos com um belo gol de Vinícius Júnior, que fez uma jogada individual e acertou uma finalização no ângulo. Na segunda etapa, a equipe comandada por Carlo Ancelotti melhorou o desempenho após algumas mudanças, mas não conseguiu transformar a pressão em gol. Marrocos continuou oferecendo perigo e chegou a criar boas oportunidades, enquanto o goleiro Bono também apareceu bem quando exigido. Com o resultado, Brasil e Marrocos somaram um ponto cada no grupo C, deixando a disputa pela classificação aberta logo na primeira rodada do Mundial.
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17: a Alemanha começou a Copa do Mundo de 2026 com uma atuação arrasadora ao derrotar Curaçao por 7-1 em Houston pelo Grupo E. Félix Nemeha abriu o placar logo aos 5 minutos, mas os estreantes surpreenderam ao empatar com Livano Comenência, autor do primeiro gol da história de Curaçao em Copas do Mundo. Depois disso, os alemães retomaram o controle da partida e construíram a goleada com gols de Nico Schlotterbeck, Jamal Musiala, Nathaniel Brown, Denis Undav e dois de Kai Havertz. Além dos 3 pontos, a vitória teve valor histórico para a seleção alemã. Com os 7 gols marcados, a Alemanha chegou a 239 gols em Copas do Mundo e ultrapassou o Brasil, tornando-se a seleção com mais gols na história do torneio. Apesar da derrota elástica, Curaçao viveu um momento inesquecível em sua primeira participação em mundiais, ao balançar as redes pela primeira vez na competição. O resultado também colocou a Alemanha entre as equipes que mais chamaram atenção nesta rodada inicial da Copa.
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15: E repleta de talentos e forjada pelo sucesso, a Argentina tentará se tornar a primeira seleção masculina a defender o título da Copa do Mundo, desde o Brasil em 1962 e a única nação a conseguir o feito totalmente fora do seu continente. O técnico Lionel Scaloni manteve o núcleo do time que foi campeão no Catar em 2022, conquistou a Copa América em 2024 e, em seguida, liderou com facilidade as eliminatórias sul-americanas. Desde o Catar, a única adversária europeia que a Argentina enfrentou foi a Islândia em um amistoso às vésperas da Copa do Mundo. A finalíssima, torneio entre os campeões europeus e sul-americanos contra a Espanha, foi cancelada devido à guerra no Irã.
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15: E a rede britânica BBC elaborou uma lista com os jogadores mais lendários a jogar em Copas do Mundo. No top 10 estão 3 brasileiros, Pelé, Ronaldo e Cafu. A lista tenta resumir quase um século de Copas e milhares de jogadores em apenas 10 nomes. A BBC Esportes diz que os primeiros colocados são mais óbvios, mas que as últimas posições tendem a gerar mais discussão. Pelé ficou em primeiro lugar por ser o único tricampeão como jogador e por ter marcado época em 1958, 1962 e 1970. Maradona aparece em segundo, com destaque para a campanha de 1986 no México. Ronaldo, do Brasil, ocupa o terceiro lugar em uma trajetória marcada por queda e recuperação.
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15: E a Copa do Mundo de 2026 pode ser mais um recorde pessoal na carreira de Carlo Ancelotti. Desde 1930, quando o torneio foi criado, todos os 22 treinadores campeões comandavam uma equipe de seu próprio país, marca que o italiano, que está à frente da seleção brasileira, quer quebrar no torneio deste ano. Em 2 vezes, o feito que Ancelotti busca quase foi atingido. Em 1958, o inglês George Raynor foi vice-campeão com a Suécia, perdendo a final justamente para o Brasil por 5-2. 2 décadas depois, em 1978, o austríaco Ernst Happel treinava a Holanda e caiu na decisão para a Argentina por 3-1.
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18: Com essas, a gente encerra mais uma edição do Central do Esporte. Na próxima, tem mais.
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0: Sérgio Silva, estilista.
1: Bom demais! Palma pra vocês.
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3: Um soldado do exército morreu após passar mal durante uma instrução de natação em Goiás. Segundo informações de uma amiga da família, os parentes do militar só foram comunicados sobre o ocorrido 3 horas após o incidente. O caso, que não é o primeiro do tipo, levanta questões sobre a segurança e os procedimentos em treinamentos militares. As autoridades competentes devem investigar as circunstâncias da morte do soldado.
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1: Olá, chegando o nosso Esporte Agora de hoje, para você desejo boa semana, por aqui locutora Patrícia. E repleta de talentos e forjada pelo sucesso, a Argentina tentará se tornar a primeira seleção masculina a defender o título da Copa do Mundo, desde o Brasil em 1962, e a única nação a conseguir o feito totalmente fora do seu continente. O técnico Lionel Scaloni manteve o núcleo do time que foi campeão no Catar em 2022, conquistou a Copa América em 2024 e, em seguida, liderou com facilidade as eliminatórias sul-americanas. Desde o Catar, a única adversária europeia que a Argentina enfrentou foi a Islândia em um amistoso às vésperas da Copa do Mundo. A finalíssima, torneio entre os campeões europeus e sul-americanos contra a Espanha, foi cancelada devido à guerra no Irã.
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2: 7:03.
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5: Opa, tô chegando na área com mais um Super Mais aqui na sua rádio. Eu sou a Thay Braga, quero luz na sua vida. Hoje é segunda-feira, vem pra cá, bora curtir o melhor da música juntinho, viu?
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0: 7:10.
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2: Fala, gente! Tudo bem? Nós estamos chegando aqui na nossa rádio preferida. Maravilha, né, Chuchu? De programação. Hoje é segunda-feira, dia 15 de junho de 2026. Muito prazer, eu sou o Cauê. Tá na hora de trazermos aqui notícias do mundo dos famosos, né? É o nosso Fofocando que tá chegando na área. E claro, pra falar muito de Copa do Mundo, de gente famosa, não é não? Porque é o que tá rolando aí ultimamente, né, gente? A estreia da seleção brasileira na Copa aconteceu no sábado e reuniu milhares de torcedores lá no MetLife Stadium, nos Estados Unidos, no último sábado, né? Entre os presentes, vários famosos marcaram aí presença para acompanhar o confronto do Brasil contra o Marrocos. E não deram muita sorte não, porque o Brasil empatou, né? Bom, a cantora Anitta assistiu a partida ao lado de Mariana Rui Barbosa, o Seu Jorge e convidados internacionais. Já a influenciadora Virgínia Fonseca acompanhou o jogo de um camarote privativo ao lado de amigos. Ana Maria Braga aproveitou a viagem aos Estados Unidos para prestigiar a seleção e compartilhou registros direto do estádio. Também estiveram presentes Giovanna Lancelotti, acompanhada do marido Gabriel David, e o ex-jogador de futebol americano, né, Tom Brady, que demonstrou torcida aí pelo Brasil, viu? A partida transformou o estádio em uma verdadeira festa verde e amarela, com grande presença de brasileiros nas arquibancadas. Mas não deu muita sorte, não. O Brasil empatou com o Marrocos e agora precisa vencer o Haiti na sexta-feira, né, gente? E aí, dá sorte ou não dá? Tá precisando de mais gente pé quente lá no estádio, hein? E o nosso Fofocando volta daqui a pouquinho. Já já nós vamos falar pra você, já que a gente tá falando de Copa, tem um ex-jogador de futebol que é comentarista esportivo que conquistou uma vitória. Pois é, mas foi na justiça, contra duas companhias aéreas, depois de enfrentar problemas no ano passado, né? Para cobrir uma edição intercontinental da FIFA. Eu conto quem é daqui a pouco para você e todos os detalhes, né, aqui na nossa programação, tá bom? Continue com a gente e até daqui a pouco.
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0: Estados Unidos e Irã anunciaram que chegaram a um acordo de paz, embora Teherã tenha imposto condições para sua efetivação. As negociações incluem o fim imediato das operações militares, inclusive no Líbano, e a reabertura do Estreito de Hormuz. O presidente dos Estados Unidos, Donald Trump, e o primeiro-ministro do Paquistão confirmaram o acordo, que deve ser assinado na próxima sexta-feira, 19 de junho, na Suíça. O vice-ministro das Relações Exteriores iraniano indicou que o cessar-fogo começará a valer ainda nesta noite.
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3: Fala, gente! Nós estamos de volta aqui na nossa rádio preferida. É isso aí, hoje, segunda-feira, dia 15 de junho de 2026. É um prazer não estar aqui com você, tá tudo bem aí? Bora pra semana, Chuchu? Eita, nós, hein? Vamos lá que a segunda de hoje é sobre um ex-jogador de futebol que é comentarista que conquistou uma vitória na justiça contra duas companhias aéreas. O Júnior, lembra do Júnior? É, aquele comentarista lá da Globo e tal. Eu não sei se ele tá na Globo agora, tá? Vocês que manjam aí. Mas enfim, ele teve problemas com companhias aéreas durante uma viagem para cobrir a Copa Intercontinental da FIFA no ano passado. Segundo decisão da Justiça, a bagagem do ídolo do futebol brasileiro ficou extraviada por 5 dias. E ele também teve um voo cancelado durante o trajeto entre Londres e Doha, no Catar. A justiça entendeu que as empresas foram responsáveis pelos transtornos e determinou o pagamento de uma indenização superior a R$17 mil. Do valor total, pouco mais de R$2 mil correspondem a danos materiais e R$15 mil a danos morais. Júnior, que disputou as Copas de 82 e 86 pela seleção, atualmente atua como comentarista esportivo. Agora sim, a produção me ajudou aqui pela TV Globo, né? Muito bem. Você acha que é só pobre que entra na justiça quando vai, né? Pobre tem mania disso, né? Ele também, é famoso e gente rica também. Foi prejudicado, né? Vai buscar os direitos, Tem gente que fala que é só pobre, né? Não, todo mundo entra na justiça aí, R$17 mil, né? Tá bom. E o nosso Fofocando volta daqui a pouco. Já, nós vamos falar pra vocês do Vini Júnior e da Virgínia. Será que eles voltaram, não voltaram? Recebeu o buquê? Um tropé danado. Deu sorte pro Vini, fez um gol no jogo do Brasil, mas não foi suficiente pro Brasil ganhar, né? Mas em todo caso, a gente vai debater aqui. É melhor com ou sem a Virgínia, hein, o Vini? Parece que ele tava com mais vontade ontem, né? Ontem não, no sábado. a gente vai falar sobre isso pra você. Na verdade, nós vamos falar aqui sobre as supostas pivôs aí da separação dos dois que se manifestaram na internet esse final de semana depois que saiu informações que eles estariam voltando, né? Ai, meu Deus do céu, cada babado, hein? Já eu conto, tá? Continua aqui na melhor programação do Brasil, que é top, aí a gente volta a qualquer momento. Tchau!
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4: 7:33. 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

0: 7h40.
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2: Fala, meus amores, minhas amoras. Tudo bem, chuchuzinho? Bora lá para a última de hoje do nosso Fofocando. Hoje é dia 15 já, 15 de junho, metade do mês de junho já foi, hein, gente? 2026. A última de hoje é sobre o Vini Júnior e a Virgínia Fonseca, né? Tem rumores aí de volta e tal. Esse final de semana rolou bastante isso na internet. Apontadas como pivôs da separação deles, da Virgínia e do Vini, comentaram rumores da conciliação. A Bruna Pinheiro e a Jéssica de Paula, que foram consideradas pivôs da separação, né, se manifestaram nas redes sociais após os boatos de que a Virgínia e o Vini teriam retomado aí o relacionamento. As especulações ganharam força depois que a Virgínia publicou, no Dia dos Namorados, uma foto segurando um buquê gigante de rosa vermelha e tal. Todo mundo viu isso aí, né? Em seguida, o Vini foi lá e comentou na postagem com um emoji de coração vermelho. E aí já foi suficiente, né, pra galera. Ah, mas eu tenho minhas dúvidas. Será que ele comentou porque ele mandou ou porque ela recebeu, hein? Foi ele, né, gente? O que vocês acham? Bom, a Jéssica publicou: "O tempo me inocentando. Existe um tempo certo para todas as coisas e a verdade sempre encontra seu caminho. O que é real permanece, o que é mentira, o próprio tempo se encarrega de fazer." Já a Bruna colocou assim: "E o mundo? Ele gira." Bruna e Jéssica já haviam sido citadas por internautas como possíveis pivôs, né, da separação do casal, algo que ambas negam. As novas publicações foram interpretadas pelos seguidores como uma resposta indireta aos rumores sobre o relacionamento. Bom, até então nem a Virgínia nem o Vini confirmaram oficialmente uma reconciliação. Eu tô achando que isso vai acontecer ainda na Copa, hein? Hã? O que vocês acham? Ou não? Pô, eu fico pensando, coitado do Zé Felipe nessa história, né? Esses dias teve festa lá, cantou com ela, você via que ele tava todo... Ai, volta pra mim... Gente do céu, que tropelo, hein? Ah, pai do céu. E o nosso Fofocando fica por aqui. Mas ó, eu volto amanhã. Você volta? Eu volto. Amanhã eu tô aqui no mesmo horário, tá? Forte abraço, um beijo. Se cuida, hein, Juju, hein, Chuchu? Se cuida, hein? E até amanhã. Tchau, fui.
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0: Opa, tô encerrando por aqui esse Super Mais de segunda-feira, mas não fica triste não, tá só começando a semana, tem muito mais pra gente curtir, eu te espero amanhã pra gente curtir muito mais, eu te espero, beijos da Thay, bye bye!
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2: A Bolívia continua a ser palco de intensos protestos contra o governo Paz, que enfrenta pedidos de renúncia em meio a mobilizações de camponeses, indígenas, professores e mineiros. Bloqueios em estradas têm causado desabastecimento de combustíveis, alimentos e medicamentos em diversas regiões do país andino. Em solidariedade aos manifestantes bolivianos, um ato foi realizado em São Paulo. Organizadores destacaram que a luta do povo boliviano por melhores condições e contra leis fundiárias que prejudicam pequenos agricultores, ressoa com as questões enfrentadas também no Brasil.
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6: E a rede britânica BBC elaborou uma lista com os jogadores mais lendários a jogar em Copas do Mundo. No top 10 estão três brasileiros: Pelé, Ronaldo e Cafu. A lista tenta resumir quase um século de Copas e milhares de jogadores em apenas 10 nomes. A BBC Esportes diz que os primeiros colocados são mais óbvios, mas que as últimas posições tendem a gerar mais discussão. Pelé ficou em primeiro lugar por ser o único tricampeão como jogador e por ter marcado época em 1958, 1962 e 1970. Maradona aparece em segundo, com destaque para a campanha de 1986 no México. Ronaldo do Brasil ocupa o terceiro lugar em uma trajetória marcada por queda e recuperação.
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8: 8 e 2.
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11: Seja muito bem-vindo. Começando mais um Pop Mix. Como que você está? Tudo certinho? Tudo bacaninha? Como que foi o finalzão de semana aí? Foi daquele jeito? Foi tudo suave, suave na nave. Prazeraço, Johnny Silva por aqui. Hoje, segunda-feira, hoje 15 de junho de 2026. Tá começando por aqui mais um Pop Mix aqui na sua melhor rádio. Com certeza, a melhor programação, o melhor do pop nacional, internacional, clássicos, tudo isso vai passar por aqui a partir de agora, tá bom? E eu quero a sua participação nas redes sociais, pelo nosso WhatsApp. Vamos começar muito bem, chegando o Marshmello com o Khalid.

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Você curtindo uma super sequência aqui no nosso Pop Mix, você ouvindo aí o Joel Corey na nossa programação, passou o David Guetta, com a participação do Bryson Tyler. Antes você ouviu aqui Papas da Língua, tudo isso aqui no nosso Pop Mix, continua chegando o NX Zero.

0: E a música boa por aqui não falta. É o nosso Pop Mix, você curtindo aí Rebelde La Série, com a participação aí da Andrea Chaparro, com a participação também do Alejandro Puente. Tudo isso aqui na nossa programação. Já já tem muito mais, não saia daí.
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3: O número de mortos em decorrência do sismo de magnitude 7,8 que atingiu a ilha de Mindanao, no sul das Filipinas, subiu para 61. As autoridades locais informaram que, além das vítimas fatais, há 1.403 feridos e 40 desaparecidos. Mais de 173 mil famílias, totalizando 724 mil pessoas, foram afetadas pelo terremoto, que também danificou aproximadamente 54 mil casas, com quase 10 mil delas completamente destruídas. O exército filipino está distribuindo ajuda e água potável às comunidades isoladas.
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10: Lewis Hamilton voltou ao lugar mais alto do pódio na Fórmula 1 ao vencer o Grande Prêmio de Barcelona, Catalunha, conquistando sua primeira vitória pela Ferrari e encerrando um jejum que durava desde 2024. O heptacampeão aproveitou uma estratégia eficiente da equipe italiana e o acionamento do Virtual Safety Car para superar os rivais da Mercedes e garantir o triunfo. George Russell terminou em segundo lugar, enquanto Lando Norris completou o pódio. Além de acabar com a seca pessoal de quase 2 anos sem vencer, Hamilton também deu fim a uma sequência negativa da Ferrari, que não ganhava uma corrida desde o GP do México de 2024. A vitória foi a primeira do britânico com a escuderia italiana após sua chegada em 2025 e ajudou a diminuir a diferença para o líder do campeonato, Kimi Antonelli, que abandonou a prova por problemas mecânicos quando ocupava a segunda posição.
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12: 8h32.
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0: 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Chega pra cá, Loki com Jazz Glynne.

Seja muito bem-vindo, você curtindo a super sequência aqui no nosso Pop Mix. Tá aí o George Sparks com a participação do Chris Brown, passou por aqui também Marina Sena. Tudo isso nessa super playlist preparada pra você. Continua o nosso Pop Mix.

0: Finalizando por aqui, mais um Pop Mix desta segundona, início de semana. Tá aí Hagen Bodyman, muito obrigado pelo seu carinho, pela sua audiência, você que ficou grudadinho no rádio, no aplicativo, pelo site, pela Alexa, sempre dando esse moralzão aqui pra nossa rádio. Ah, o nosso Pop Mix tá ficando por aqui, mas voltaremos amanhã na terça-feira com muito mais pra você. Uma super programação chegando aqui na nossa rádio, não desgruda aí, tá bom? Fique sempre com a gente e até amanhã, se Deus quiser. Tchau, tchau!
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